0: comprometidos com a agricultura sustentável.
1: O Plano Safra 2026-2027 é o maior da história destinado à agricultura empresarial. Ao todo, o governo do Brasil anunciou nesta terça-feira 525 bilhões e 100 milhões de reais em linhas de crédito para médios e grandes produtores rurais. São quase 9 bilhões de reais a mais que na safra anterior. O objetivo é fortalecer a produção agropecuária, ampliar a oferta de alimentos e manter o Brasil entre os maiores produtores e exportadores do mundo. Do total anunciado, 384 bilhões e 900 milhões de reais serão destinados ao custeio da produção e à comercialização da safra. Outros 140 bilhões e 200 milhões de reais vão financiar investimentos em irrigação, armazenagem, inovação tecnológica, compra de máquinas e equipamentos, recuperação de áreas produtivas e geração de energia renovável. O presidente em exercício, Geraldo Alckmin, disse que os números representam o compromisso do governo com a produção de alimentos e investimentos no campo.
2: Ano passado, batemos recorde de produção e a expectativa esse ano é de 353 milhões de toneladas.
1: Outra novidade é a redução das taxas de juros em linhas estratégicas de financiamento. No Pronamp, programa voltado aos médios produtores rurais, a taxa caiu para 9% ao ano. Também houve redução em programas voltados à irrigação, agricultura sustentável, armazenagem e inovação. A expectativa é ampliar o acesso ao crédito e estimular novos investimentos no campo que já exporta e produz números recordes, disse André de Paula, ministro da Agricultura e Pecuária.
3: O agronegócio brasileiro representa hoje cerca de um quarto de toda a riqueza produzida no país. O PIB da agropecuária cresceu 11,7% o ano passado. Um entre cada quatro empregos de brasileiros está ligado ao agro.
1: O Plano Safra também amplia os incentivos para práticas sustentáveis. É mais oportunidade para quem produz, destacou o ministro da Fazenda, Dário Durigan.
4: Tivemos também os bônus que incentivam sustentabilidade no agronegócio, que podem dar um prêmio de 0,5 pontos percentuais, seja para quem tem o CAR normalizado, seja para quem adota boas práticas agropecuárias no sentido da sustentabilidade.
1: Desde 2023, o governo do Brasil tem ampliado os recursos à agricultura empresarial. Nos últimos quatro anos, foram quatro recordes, saindo de 364 bilhões para mais de 525 bilhões de reais. Reportagem Pablo Mundim.
5: Brasil, Argentina, Uruguai e Paraguai. Esses países formam o Mercosul, que reúne 73% do território sul-americano.
0: Responsável por 65% do PIB da região, o bloco se reuniu hoje em Assunção, no Paraguai, para definir estratégias que fortalecem os países.
6: O encontro reúne líderes dos países membros e associados do Mercosul em Assunção, no Paraguai. Nesta cúpula do bloco, o objetivo é discutir medidas para aprofundar a integração regional, fortalecer o comércio, a agenda social e o desenvolvimento. Durante o discurso, o presidente Lula defendeu o fortalecimento da integração entre os países sul-americanos.
7: O Mercosul permanece como o principal espaço institucional em uma região cada vez mais polarizada. O projeto de integração sul-americano deve estar acima de qualquer divergência ideológica.
6: Lula anunciou também que fará uma proposta de aumento da contribuição brasileira ao FOSEM, fundo que financia obras de infraestrutura e projetos sociais para reduzir desigualdades entre os países do bloco.
7: O Mercosul precisa fazer diferença na vida das pessoas. Desde a sua criação, o FOSEM já financiou mais de 1.000 quilômetros de rodovias, 680 quilômetros de ferrovias, 750 quilômetros de linha de transmissão elétrica, 100 quilômetros de rede de saneamento básico. Estamos prontos para lançar o FOSEM 2 e aumentar a contribuição brasileira com aporte de 100 milhões de dólares anuais ao longo de uma década.
6: Na área de segurança, Lula defendeu a cooperação internacional para o combate ao crime organizado e ao tráfico de drogas.
7: Em parceria com a Interpol, estamos implementando nova iniciativa para o enfrentamento do crime organizado na América do Sul, cuja sede será o escritório regional da Interpol em Buenos Aires. O Brasil vai custar Istea apresenta de delegado dos 12 países da região na capital argentina por um ano para ampliar a coordenação no combate ao tráfico internacional de drogas e crime organizado.
6: Durante o encontro, foi aprovado o reconhecimento de meios de autenticação e identificação digital entre os países membros. Com essa medida, pessoas que moram na Argentina, Uruguai e Paraguai poderão acessar a plataforma gov.br para autenticação de documentos nos países estrangeiros, por exemplo. Para entrar em vigor, os legislativos de cada país terão de aprovar a iniciativa. Reportagem Luciana Colares de Holanda.
5: E durante a cúpula do Mercosul em Assunção, no Paraguai, o presidente Lula prestou solidariedade ao povo da Venezuela, afetado por um forte terremoto na semana passada.
0: Ele pediu um minuto de silêncio e disse que momentos como esse, com tantas vidas perdidas, demonstram a importância da solidariedade e da cooperação regional.
5: Para ampliar a cooperação humanitária do Brasil com a Venezuela, o ministro da Defesa, José Múcio Monteiro, chegou hoje à capital Caracas, onde se reuniu com a presidente encarregada do país, Delcy Rodrigues.
0: Múcio visitou também o hospital de campanha montado pela Marinha do Brasil, que é especializado em assistência cirúrgica de emergência.
5: A unidade de saúde tem capacidade para realizar cirurgias e intervenções ortopédicas sob anestesia, além de oferecer suporte avançado de vida e cuidados intensivos em até 30 leitos.
0: O ministro José Múcio Monteiro disse que o Brasil vai atuar em duas frentes. Inicialmente com apoio humanitário para o momento de emergência e posteriormente, ajudando na reconstrução do país.
8: Hoje está chegando aqui o nosso quinto KC-390, trazendo mantimentos, trazendo ajuda. E nós estamos querendo ver onde é que nós podemos ajudar mais, fazer uma coisa ordenada. Por isso que o presidente nos mandou os três, para que nós conversássemos, para ver quais as prioridades nesse momento.
5: Fim do conflito Estados Unidos e Irã e a situação do petróleo se normalizando internacionalmente, o governo do Brasil começou a retirada gradual de incentivos que tinham sido concedidos a produtores.
0: A partir de amanhã, deixa de vigorar um deles, a subvenção de 35 centavos por litro de diesel.
9: Depois de quase 2 meses de medidas para conter o impacto da crise no Oriente Médio sobre os combustíveis, o governo começa a desmontar o pacote criado durante o conflito entre Estados Unidos e Irã. Nesta terça-feira, foi anunciada a retirada de uma das medidas de apoio que estava em vigor, a subvenção de 35 centavos por litro concedida ao diesel. O desconto havia sido criado para impedir que a alta no preço internacional do petróleo afetasse os preços aqui no Brasil. De acordo com o ministro da Fazenda, Dário Durigan, com o fim do conflito, não há mais sentido manter o benefício.
10: A gente foi atento e pronto para colocar as medidas de pé para não ser sócio da guerra e mitigar preço, também seremos atentos e teremos prontidão na retirada e na reversão das medidas. Nós estamos hoje com o Brent, que não está exatamente no mesmo patamar do período pré-guerra, mas também já diminuiu bastante em relação ao período mais dramático ali da guerra, que mais nos impactou.
9: O governo avalia agora a retirada de outra subvenção, de R$1,12 por litro de diesel e do desconto de 44 centavos no preço da gasolina, também adotados para diminuir os impactos da crise. O ministro do Planejamento e Orçamento, Bruno Moretti, disse que a retirada desses benefícios será gradual.
11: A gente vai se adaptando, retirando gradualmente as subvenções para que a gente tenha todas as condições para manter a nossa meta de resultado primário para o exercício sendo naturalmente perseguida. Nós vamos cumpri-la de maneira então que a gente preenche todas as condições que a gente falou desde o começo aqui. Proteger a população é o primeiro ponto, acomodar e amortecer choques de preço com a responsabilidade fiscal, com neutralidade fiscal.
9: O ataque dos Estados Unidos ao Irã levou o país persa a fechar o Estreito de Hormuz, rota por onde passa a quantidade expressiva de petróleo. A tensão elevou o preço do barril e gerou preocupação com o abastecimento mundial. No Brasil, o diesel é essencial para o transporte de cargas. Há 2 semanas, Estados Unidos e Irã assinaram um acordo de paz, finalizando o conflito. Reportagem Luana Karen.

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1: Não há desastres.
2: Para ampliar a capacidade de resposta do SUS aos efeitos do El Niño e de outros eventos climáticos extremos, foi anunciado um pacote de medidas nesta terça-feira. Entre elas, o Brasil passará a contar com mais 8 bases da Força Nacional do SUS, distribuídas por todas as regiões do país. Com o reforço, as equipes terão capacidade de chegar a qualquer emergência em menos de um dia. O anúncio foi feito pelo ministro da Saúde, Alexandre Padilha.
3: Com a base regional, nós vamos poder botar 47 pessoas e equipamentos em 12 horas. Então, nós estamos aumentando 20 vezes mais a nossa capacidade de pronta resposta.
2: As iniciativas incluem ainda a implantação de centros de informação em saúde e clima nas 5 regiões do país, para ajudar no monitoramento de riscos em tempo real, e o lançamento do painel nacional de calor extremo, que vai disponibilizar previsões diárias para todos os municípios brasileiros. O ministro Alexandre Padilha destacou a importância da integração entre essas informações e os dados de saúde da população.
3: Permite cada vez mais o planejamento antecipado, saber que você vai ter nos próximos 5 dias uma onda de calor e ter certeza que tem na unidade de saúde os produtos, medicamentos, a preparação para os pacientes, para reduzir o risco de óbitos, de danos à saúde.
2: As medidas integram o AdaptaSUS, que prepara o Sistema Único para Emergências e propõe ações para proteger a população. Estão previstas quase 100 metas para serem executadas até 2035, com investimentos de cerca de 10 bilhões de reais. Reportagem Márcia Fernandes.
4: A lei que restringe o uso de celulares nas escolas entrou em vigor no ano passado. De lá para cá, algumas mudanças já são perceptíveis no ambiente escolar.
1: É o que aponta um levantamento do Ministério da Educação, divulgado hoje, e que mostra aumento na participação dos estudantes e na concentração durante as aulas.
5: Os dados revelam que 92% das escolas públicas e privadas da educação básica já aderiram à lei que restringe o uso de celulares nas instituições escolares. De acordo com a diretora de apoio à gestão educacional da Secretaria de Educação Básica do MEC, Anita Stephanie, a restrição segue um movimento mundial e busca o uso saudável dos celulares no ambiente escolar.
6: É um movimento mundial a questão do uso mais cuidadoso. A gente vem apoiando os municípios e os estados para conseguirem a implementação dessa lei.
5: A pesquisa também mostra os principais desafios de aplicar a restrição. 39% das escolas relatam dificuldade para conquistar a adesão dos estudantes às novas regras. 31% das instituições também dizem ter dificuldade para realizar a fiscalização contínua durante aulas e intervalos. 97% concordam que a medida contribuiu para aumentar a participação dos estudantes nas atividades pedagógicas. Segundo Kátia Schweikart, secretária de Educação Básica do Ministério da Educação, a medida é uma forma de posicionar o lugar da tecnologia no fazer educacional.
7: A lei que trata da restrição do uso de celulares, ela tenta ser uma forma da gente posicionar o lugar da tecnologia no fazer educacional, especialmente de crianças, adolescentes, mas não só, dos jovens e adultos também. E essa relação dos adultos com as crianças é que ainda é o nosso maior desafio.
5: Os resultados também indicam que 71% discordam que a restrição do celular limita o desenvolvimento de habilidades digitais. Para o professor Rodrigo Alves Basílio, a medida restritiva contribui para melhorar a concentração e a socialização e também reduz conflitos e a ansiedade dos estudantes.
8: Eles tinham excesso de informação. No decorrer do tempo, eles foram aprendendo a conviver. A melhora é evidente a nível de aprendizado, a nível de concentração, a nível cognitivo.
5: Os pais também concordam que um ano depois da implementação da lei, as mudanças já são perceptíveis.
9: Tirando o celular de cena, né? Isso com certeza vai agregar em amizade, boas conversas.
10: Elas têm que ter contato com outras crianças ao vivo. Então elas só têm um ambiente escolar para se interagir.
5: Nesta etapa foram divulgados os resultados referentes à percepção dos gestores escolares. Os dados relativos aos professores serão apresentados no segundo semestre desse ano. Reportagem Thaís Antônio.

0: Brasil abre mais de 70 mil vagas de emprego com carteira assinada em maio.
1: O destaque ficou com o setor de serviços, responsável por mais da metade dos novos postos de trabalho.
0: Resultado do novo CAGED, divulgado hoje pelo Ministério do Trabalho e Emprego.
1: Nos últimos 12 meses, o saldo é a criação de mais de 1 milhão de vínculos formais.
2: Em maio deste ano, foram criados 72.960 postos de trabalho com carteira assinada no país, de acordo com dados do novo CAGED, Cadastro Geral de Empregados e Desempregados. Os cinco grandes grupamentos de atividades econômicas registraram saldos positivos no mês, sendo que o maior crescimento foi no setor de serviços. Apesar disso, o desempenho para o mês foi inferior ao dos anos anteriores. O ministro do Trabalho e Emprego, Luiz Marinho, falou dos impactos da política internacional na economia brasileira e destacou que o Brasil tem conseguido ainda assim permanecer com resultados positivos.
3: Mas não podemos esquecer também das tarifas e do efeito guerra que criou um transtorno danado no mercado global. Felizmente, nós estamos conseguindo manter a economia positiva. Não fosse os mais em ordem de 500 novos mercados abertos, seguramente as consequências teriam sido muito, muito maior do que foi para a economia brasileira. Isso levou com que a gente consiga estar gerando empregos e estarmos no menor índice de desemprego da história do Brasil.
2: No acumulado do ano, o mercado gerou pouco mais de 767 mil novas vagas, um crescimento de 1,6%, alcançando um estoque de 47.877.000 vínculos formais de trabalho na economia. Nos últimos 12 meses, no recorte entre junho de 2025 e maio de 2026, o saldo é de 1.132.000 novos empregos com carteira assinada gerados no país. Reportagem Natália Kozlik.
0: E destaque para a criação de empregos formais de brasileiros que fazem parte do CAD Único.
1: Do total de vagas ocupadas de janeiro a abril, mais de 87% são de pessoas em situação de vulnerabilidade, que integram programas sociais do governo do Brasil.
0: Entre os beneficiários do Bolsa Família, o saldo de emprego chegou a mais de 438 mil postos, o que representa 62,6% do total.
1: As informações são do Ministério do Desenvolvimento e Assistência Social, Família e Combate à Fome.
0: O ministro da Secretaria-Geral da Presidência da República, Guilherme Boulos, defendeu mais uma vez o fim da escala 6x1 hoje, durante o programa Bom Dia Ministro, produzido pela empresa Brasil de Comunicação.
1: Em entrevista a emissoras de rádio, Boulos disse que a pauta precisa avançar no Congresso.
4: Nós estamos falando de dar tempo de descanso para as pessoas. Nós estamos falando de tirar milhões de brasileiros da exaustão, de garantir que possam ter mais tempo com a sua família. Não foi por acaso que essa pauta ganhou força. Não foi por acaso que essa pauta tomou as redes sociais, tomou as ruas. É porque é uma pauta que ela significa um grito de liberdade para o trabalhador brasileiro.
0: Boulos disse ainda que o governo do Brasil está comprometido com os direitos de motoristas e entregadores que trabalham por aplicativos.
1: Os financiamentos de motos pelo Move Brasil poderão ser contratados a partir do dia 13 de julho.
0: Inscrições para o ENAMED, o Exame Nacional de Avaliação da Formação Médica, foram prorrogadas até quarta-feira, dia 1º de julho.
1: O novo prazo também vale para os pedidos de atendimento especializado e de uso do nome social.
0: As provas estão marcadas para o dia 13 de setembro.
1: O exame é obrigatório para estudantes que estão concluindo o curso de medicina e inscritos pelas instituições de ensino.
0: As inscrições devem ser feitas exclusivamente pelo sistema disponível em enamed.inep.gov.br.
1: E essas foram as notícias do governo do Brasil.
0: Uma realização da Secretaria de Comunicação Social da Presidência da República.
1: Com produção da empresa Brasil de Comunicação.
0: Fica agora com as notícias do Poder Judiciário e do Congresso Nacional. Boa noite.
1: Boa noite para você e até amanhã.
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7: Em
6: cumprimento à decisão do STF, grupo criado para aperfeiçoar o sistema remuneratório da magistratura, realiza primeira reunião.
7: STJ define que pensão por morte e auxílio reclusão a menores de 16 anos não retroagem se pedido é posterior ao prazo legal.
6: Trabalhadores portuários avulsos vão poder ter as horas de descanso entre uma jornada de trabalho e outra flexibilizada.
7: Boa noite, eu sou Marcela Luiz.
6: E eu sou Walter Lima.
7: O presidente do Supremo Tribunal Federal e do Conselho Nacional de Justiça, o ministro Edson Fachin, abriu hoje os trabalhos do grupo criado para aperfeiçoar o sistema remuneratório da magistratura em cumprimento à decisão do Supremo Tribunal Federal.
6: A primeira reunião foi no Conselho Nacional de Justiça. Marta Ferreira.
8: O grupo tem a atribuição de analisar questões relacionadas à remuneração da magistratura, com foco na uniformização, padronização, transparência e previsibilidade das parcelas remuneratórias, além de propor soluções normativas voltadas à superação de obstáculos identificados na aplicação do sistema constitucional de remuneração. O grupo terá prazo de 180 dias para concluir as atividades.
7: O ministro Flávio Dino, presidente da primeira turma do STF, apresentou na sessão desta terça-feira um balanço das atividades do colegiado no primeiro semestre de 2026.
6: A turma realizou 37 sessões, sendo 10 presenciais e 27 virtuais, e julgou 3.973 processos.
7: Já o ministro Gilmar Mendes, presidente da segunda turma do Supremo Tribunal Federal, apresentou um balanço dos trabalhos do colegiado durante a gestão dele, iniciada em agosto do ano passado. A sessão marcou o encerramento da presidência do decano da Suprema Corte, que será sucedido pelo ministro Luiz Fux.
6: Em 15 sessões presenciais e 42 sessões virtuais ordinárias e 4 extraordinárias, o colegiado julgou 8.740 processos. O ministro Gilmar Mendes reforçou ainda o compromisso da turma com a proteção dos direitos e das garantias individuais na análise de processos de natureza penal.
7: Pensão por morte e auxílio reclusão para menores de 16 anos de idade não retroagem se o pedido para os benefícios for feito após o prazo legal.
6: Esse entendimento foi firmado pelo STJ em recurso repetitivo e, com isso, deve orientar juízes e tribunais de todo o país. Fátima Uchoa.
9: De acordo com a relatora na primeira sessão do STJ, ministra Maria Tereza de Assis Moura, a alteração feita pela Lei 13.846 de 2019 passou a prever o pagamento retroativo dos valores se o pedido for feito em até 180 dias após o óbito, no caso de pensão por morte, e após a prisão, no caso de auxílio reclusão. Fora do prazo, o pagamento vai retroagir apenas à data do pedido no INSS. A ministra ainda destacou que, se o fato aconteceu antes de 18 de janeiro de 2019, a norma nova não se aplica, ainda que o benefício tenha sido requerido na vigência da mudança legislativa.
7: Trabalhadores portuários avulsos vão poder ter as horas de descanso entre uma jornada de trabalho e outra flexibilizadas.
6: Diferente da contratação regular, esses profissionais se oferecem para trabalhar de acordo com a demanda nos portos. Rocine Gomes.
10: A decisão por flexibilizar a interjornada da categoria foi definida hoje no Tribunal Superior do Trabalho. Para que ocorra essa alteração, sindicatos, administradoras e o Ministério Público alinharam 8 fatores. Dentre eles, eventos climáticos, insuficiência de trabalhadores e atraso do navio. A próxima etapa é definir numa nova audiência o valor da hora extra que será pago se o portuário tiver um descanso inferior às 11 horas entre uma jornada e outra.
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7: Uma boa noite.
6: E até amanhã.
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1: Eu sou Marluce Ribeiro.
2: E eu sou Humberto Pinheiro.
1: E estes são os destaques de hoje do Jornal do Senado, que começa agora.
2: Senado começa a discutir PEC dos agentes de saúde e de endemias.
1: Comissão aprova restrição a ultraprocessados em cantinas escolares.
2: Avança a inclusão de educação financeira nos currículos dos ensinos fundamental e médio.
1: Boa noite.
2: Boa noite.
1: Refrigerantes, salgadinhos e outros alimentos ultraprocessados podem perder de vez o espaço nas escolas.
2: Avançou no Senado uma proposta que proíbe a venda e a publicidade desses produtos nas instituições de ensino e determina que as cantinas ofereçam ao menos uma opção de lanche saudável. O repórter Rodrigo Rezende explica.
3: A publicidade e a venda de alimentos ultraprocessados ou com alto teor de calorias, gordura saturada, gordura trans, açúcar livre e sal podem ser proibidas em estabelecimentos de ensino. Esse é o objetivo de proposta do senador Jacques Wagner, do PT da Bahia, aprovada pela Comissão de Educação. O projeto, relatado pela senadora doutora Eudócia, do PSDB de Alagoas, ainda aponta que as cantinas deverão oferecer para consumo, diariamente, pelo menos uma opção de lanche que contribua para a saúde dos escolares e que valorize a cultura alimentar local. Para a doutora Eudócia, essa é uma questão que envolve saúde, aprendizagem e qualidade de vida dos estudantes.
4: Porque não adianta o PNAE estabelecer com nutricionistas, com colegas que têm responsabilidades de promover a alimentação saudável nas nossas crianças e adolescentes e, de uma forma contrária, nós temos dentro dessa escola cantinas que vendem alimentos que não são saudáveis.
3: As cantinas ainda deverão disponibilizar, pelo menos, uma opção de alimento ou preparação e uma opção de bebida aos estudantes que tenham necessidades alimentares especiais, tais como diabetes, doença celíaca, intolerância à lactose e outras alergias. Fica ainda proibida nas escolas de educação infantil que atendem crianças menores de 2 anos a oferta de preparações ou produtos que contenham açúcar. A proibição da publicidade nas escolas inclui a promoção dos produtos por meio do patrocínio de atividades escolares, inclusive extracurriculares, divulgação de apresentações especiais e distribuição de brindes ou prêmios. A proposta segue para análise da Comissão de Assuntos Sociais.
1: E seguiu para o plenário a proposta que determina o ensino de educação financeira nas escolas.
2: Segundo o texto aprovado hoje na Comissão de Educação do Senado, o assunto deverá ser tratado de forma articulada em outras matérias do currículo escolar. Repórter Márcio Maturana.
5: Alunos do ensino fundamental e do ensino médio podem passar a receber educação financeira, segundo um projeto aprovado pela Comissão de Educação e Cultura, que segue para a votação no plenário do Senado. O relatório foi lido pelo senador Humberto Costa, do PT de Pernambuco.
6: Em um país marcado por elevados índices de endividamento das famílias e por uma cultura em que o diálogo sobre finanças permanece com frequência um tabu nos diversos ambiente, inclusive o doméstico, a escola assume papel relevante na disseminação de competências financeiras básicas.
5: Pelo projeto, a educação financeira fica incorporada à Lei de Diretrizes e Bases da Educação Nacional como um tema transversal. Isso significa que não vai ser criada uma disciplina específica, mas o assunto vai ser tratado de forma articulada em outras matérias do currículo.
1: O senador Humberto Costa, do PT de Pernambuco, criticou o excesso de publicidade das bets durante as transmissões da Copa do Mundo. Segundo ele, a divulgação intensa das apostas esportivas incentiva os jogos de azar com impactos negativos, especialmente para crianças e adolescentes. O parlamentar também citou a investigação aberta pela Secretaria Nacional do Consumidor sobre a publicidade das empresas durante o torneio.
2: Humberto Costa defendeu regras mais rígidas para o setor e lembrou que apresentou um projeto de lei que prevê o aumento da idade mínima dos apostadores para 21 anos, limites à publicidade e medidas para evitar o superendividamento. A proposta está em análise na Comissão de Transparência e Defesa do Consumidor.
7: A paixão pelo esporte, pelo nosso futebol, não pode ser associada e confundida com esse câncer social que são as apostas promovidas pelas bets.
1: Na mesma linha, o senador Eduardo Girão, do Novo, do Ceará, defendeu regras mais rígidas para as plataformas de apostas esportivas e afirmou que apoiaria uma proposta para proibir as bets no país.
2: Segundo ele, os prejuízos envolvem endividamento, problemas de saúde mental e impacto sobre as famílias.
8: É um assunto que transcende muito eventuais divergências do campo da direita, da esquerda, contra governo e a favor do governo. É humanidade. Se o governo Lula fizer a proibição, encaminhar um projeto para proibir, eu sou o primeiro a votar e parabenizar o presidente por esta medida.
1: Os soldados da borracha, trabalhadores recrutados para extrair látex na Amazônia durante a Segunda Guerra Mundial, podem passar a receber um abono natalino.
2: O benefício foi aprovado pela Comissão de Assuntos Econômicos em decisão terminativa. Se não houver recurso para análise no plenário, a proposta seguirá para a Câmara dos Deputados. A repórter Marcela Cunha traz mais informações.
9: A proposta beneficia os seringueiros recrutados pelo governo brasileiro para trabalhar na Amazônia durante a Segunda Guerra Mundial, na extração de látex. Eles já têm direito a uma pensão de 2 salários mínimos por mês e passariam a receber em dezembro uma espécie de 13º no mesmo valor. Para o relator, senador Alan Rick, do Republicanos do Acre, a medida corrige uma desigualdade, já que o bônus de fim de ano só era pago aos pracinhas, os militares que lutaram em campos de batalha na Itália.
10: O seringueiro tinha que sair com seu terçado, de madrugada com a sua poronga na cabeça, que era a lanterna do seringueiro, com a sua espingarda para se proteger das onças e dos outros bichos. Eles se esforçaram, lutaram para produzir a borracha para o esforço de guerra do Brasil na Segunda Guerra Mundial.
9: Entre 1943 e 1945, cerca de 60 mil brasileiros, principalmente jovens do Nordeste, foram levados para a Amazônia para produzir borracha para os aliados. O autor da proposta, senador Confúcio Moura, do MDB de Rondônia, disse que o impacto financeiro da medida é inferior a R$1.500.000 por ano.
1: E o Senado Federal iniciou hoje as discussões sobre a proposta de emenda à Constituição que estabelece o direito à aposentadoria diferenciada aos agentes comunitários de saúde e aos agentes de combate às endemias.
2: A PEC ainda regulamenta o vínculo funcional da categoria. Repórter Douglas Castilho.
11: Na prática, a proposta estabelece a idade mínima de 57 anos para mulheres e 60 anos para homens, condicionada à comprovação de 25 anos de tempo de contribuição e de efetivo exercício profissional, com regras de transição para os agentes que já ingressaram no serviço público ou estejam em atividade. O texto também assegura a estabilidade, vedando a contratação temporária ou terceirizada desses profissionais, salvo na hipótese de emergências em saúde pública. O relator da proposta, senador Irajá, do PSD do Tocantins, ressaltou a importância da PEC, relembrando a atuação dos agentes na pandemia de Covid-19.
12: Se não fosse a atuação dos nossos agentes de saúde, nós teríamos ultrapassado a casa de milhões de brasileiros que teriam morrido naquela tragédia. Sem contar o trabalho dioturno que os agentes fazem, a saúde preventiva nas famílias.
11: O texto determina ainda que a União prestará assistência financeira aos estados e municípios para compensar o aumento das despesas com essas aposentadorias. O senador Irajá chegou a propor um rito especial para a votação, em que a decisão final seria tomada hoje. Mas o presidente do Senado, a quem cabe a última palavra, ponderou que o rito tradicional seria o mais indicado, mantendo a discussão em 5 sessões de primeiro turno e mais 3 em segundo turno e 2 votações.
1: E seguiu para a sanção presidencial o projeto que autoriza a venda e o uso de sprays de pimenta para a defesa pessoal de mulheres. A proposta também cria um programa nacional de capacitação sobre o uso do item e os limites da legítima defesa.
2: Mulheres maiores de 18 anos poderão adquirir o spray e adolescentes de 16 a 18 anos com a autorização dos responsáveis. O texto seguiu para a sanção presidencial. Mais detalhes sobre esse projeto você acompanha ao longo da programação da Rádio Senado.
1: Edição de Paula Groba e trabalhos técnicos de João Lira, o Jornal do Senado fica por aqui. Acompanhe agora as notícias da Câmara dos Deputados. Boa noite.
2: Boa noite e até amanhã.
13: 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Comissão aprova série de atividades para informar população sobre fibromialgia.
14: Relator de propostas sobre faturamento dos microempreendedores individuais quer incluir reajuste automático anual no texto.
13: E aumento do faturamento dos MEIs deve ser debatido pelo plenário.
15: Boa noite. Aprovada a proposta que estabelece atividades para conscientizar a população sobre fibromialgia. A repórter Paula Bittar acompanhou a votação e explica mais sobre essa doença e o texto aprovado.
16: A Comissão de Constituição e Justiça da Câmara aprovou uma proposta que cria ações de conscientização sobre a fibromialgia. A fibromialgia é uma síndrome que se caracteriza por dores generalizadas, principalmente na musculatura. Também pode causar fadiga, distúrbios no sono, alterações de memória e atenção. Ansiedade, depressão e alterações intestinais podem ainda acometer os pacientes. Segundo a Sociedade Brasileira de Reumatologia, a doença é relativamente comum e afeta cerca de 2 a 3% da população brasileira. A incidência é maior em mulheres entre 30 e 50 anos. A proposta insere as ações na lei que criou o Dia Nacional de Conscientização e Enfrentamento da Fibromialgia, comemorado anualmente em 12 de maio. O texto aprovado estabelece que durante o mês de maio será realizada a campanha Maio Roxo de conscientização sobre a fibromialgia. A campanha incluirá, entre outros pontos, a publicação de informações em redes sociais e sites em linguagem simples e acessível sobre dor crônica, fibromialgia, direito a tratamento adequado, acesso à assistência farmacêutica e benefícios de práticas integrativas e complementares e o incentivo à educação continuada para profissionais de saúde, com foco no atendimento humanizado, no diagnóstico precoce e no tratamento adequado. Durante a discussão do texto na comissão, o deputado Pompeu de Matos, do PDT do Rio Grande do Sul, ressaltou o caráter silencioso da fibromialgia e a necessidade da tomada de ações.
17: Essas pessoas não estão sozinhas. A doença é silenciosa, mas nós estamos vendo, ouvindo, acolhendo, sentindo a manifestação dessas pessoas. Elas não são isoladas no mundo. E quanto mais nós avançarmos no sentido de reconhecer, de apoiar, de fazer o enfrentamento, melhor será o tratamento, o amparo e a proteção a essas pessoas.
16: A proposta que cria ações de conscientização sobre a fibromialgia já pode seguir para análise do Senado, a menos que haja recurso para votação pelo plenário da Câmara. Da Rádio Câmara, de Brasília, Paula Bittar.
18: Segurança Pública.
16: Delegado Palumbo, do Podemos de São Paulo, solicita a aprovação de seu projeto para extinguir a progressão de regime a presos. Critica a lentidão na votação de outras propostas que buscam acabar com o auxílio reclusão e as saídas temporárias e cobra o endurecimento de leis penais.
15: Na opinião de delegado Palumbo, a segurança pública eficaz exige a união dos três poderes, o fim das audiências de custódia e o apoio às guardas municipais. Para ele, a falta de punições rigorosas penaliza diretamente o trabalhador que fica exposto à violência urbana diariamente.
16: Ranieri Paulino, do PL, lamenta a morte do engenheiro civil Rubens Fernando da Costa Filho, morto a tiros em Guarabira, na Paraíba. O deputado presta solidariedade aos familiares e amigos da vítima e defende a rápida apuração do caso pelas autoridades competentes.
15: No entendimento de Ranieri Paulino, o episódio reforça a necessidade de promover a cultura da paz e o enfrentamento de todas as formas de violência. Segundo o parlamentar, o caso mobiliza a população paraibana em torno do pedido por justiça.
18: Relações Exteriores.
16: Helder Salomão, do PT do Espírito Santo, critica declarações e iniciativas atribuídas a integrantes da família Bolsonaro nas relações com os Estados Unidos. Ele alega que medidas como a defesa de tarifas sobre produtos brasileiros e ataques ao PIX contrariam a soberania do país.
15: Helder Salomão sustenta que representantes públicos devem priorizar a defesa dos interesses do Brasil nas relações internacionais. Segundo o parlamentar, a atuação política deve estar voltada à proteção da economia nacional e ao fortalecimento das instituições brasileiras.
16: Chico Alencar, do PSOL do Rio de Janeiro, presta solidariedade à população da Venezuela afetada por um terremoto. O deputado defende a mobilização da comunidade internacional para apoiar os milhares de atingidos.
15: Chico Alencar também exalta a assistência do Brasil ao país vizinho e acrescenta que a cooperação internacional tem função importante na reconstrução das áreas afetadas. Segundo ele, a solidariedade deve orientar a resposta a qualquer crise humanitária.
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18: Transportes.
16: Nas palavras de Jorge Araújo, do PP da Bahia, as obras de mobilidade urbana e serviços públicos do governo estadual não têm atendido às expectativas da população. O deputado cita a implantação do VLT de Salvador e reclama da demora na conclusão do projeto.
15: Jorge Araújo também aponta problemas nas áreas da saúde e da infraestrutura rodoviária da Bahia. Segundo o parlamentar, é necessário ampliar os investimentos para melhorar o atendimento na rede pública de saúde e as condições das estradas que cortam o estado.
16: Ricardo Maia, do MDB, celebra a liberação de 66 milhões de reais para a construção do primeiro viaduto do sertão da Bahia, viabilizada pelo DENIT, e que vai ligar Heliópolis a Cícero Dantas. Segundo ele, a obra reforça o compromisso do Executivo Federal em melhorar a vida das pessoas.
15: Ricardo Maia também anuncia a entrega de um hospital de câncer em Alagoinhas e de vans de saúde para as cidades de Fátima, Ribeira do Pombal, Tucano e Jeremoabo. Os repasses têm origem nas emendas destinadas pelo parlamentar para socorrer pequenos municípios baianos.
16: Durante viagem ao norte e noroeste de Mato Grosso, Rodrigo Dazaeli, do PL, relata que cidadãos apontaram dificuldades em vários setores. Entre elas, ele cita que a condição ruim das rodovias atrapalha a logística e impede o desenvolvimento regional.
15: Rodrigo Dazaeli também cobra maior agilidade na liberação de licenças ambientais para obras de infraestrutura. Segundo o parlamentar, a burocracia atrapalha atividades produtivas e prejudica a população.
18: Economia.
16: Benedita da Silva, do PT do Rio de Janeiro, destaca o lançamento do programa Desenrola Adimplentes do governo federal. A deputada informa que a iniciativa permite que trabalhadores com dívidas de até 15 mil reais e histórico de pagamentos em dia tenham acesso à renegociação de crédito com juros reduzidos.
15: Benedita da Silva também ressalta o FIES empreendedor, voltado a estudantes que quitaram regularmente o financiamento estudantil. Ela entende que a medida amplia o acesso ao crédito para a abertura de pequenos negócios e incentiva o empreendedorismo.
16: Messias Donato, do União do Espírito Santo, condena o anúncio de mais de 520 milhões de reais em publicidade e propaganda, afirmando que o investimento visa mascarar a falta de resultados do governo positivos nas áreas de segurança pública e saúde.
15: Em sua leitura, o Brasil passa por uma instabilidade tributária e sofre um desgaste crescente no cenário internacional. De acordo com Messias Donato, o setor produtivo, especialmente o agronegócio, também está desamparado, resultando em impactos negativos para a economia nacional.
16: Pastor Henrique Vieira, do PSOL do Rio de Janeiro, questiona o patrimônio do líder religioso Edir Macedo e a expansão de seu grupo empresarial. Para o deputado, é necessário acompanhar a apuração sobre possíveis irregularidades e garantir transparência na gestão desses recursos.
15: Segundo o pastor Henrique Vieira, o crescimento de conglomerados econômicos ligados a instituições religiosas exige fiscalização. Ele afirma que a defesa das investigações não representa um ataque à fé, mas uma forma de preservar a credibilidade das instituições religiosas.
16: Bom Gás, do PT do Rio Grande do Sul, defende a proibição das bets no Brasil, sob o argumento de que as apostas online podem levar ao vício e ao endividamento das famílias. O deputado lembra que a chamada ludopatia é reconhecida pela Organização Mundial da Saúde como um transtorno.
15: Bom Gás aponta que proposta apresentada pela bancada do PT proíbe a oferta, a promoção e a exploração de apostas de cota fixa no país. Ele explica que o texto também prevê prevê o bloqueio de acessos, a remoção de aplicativos e a interrupção de fluxos financeiros ligados às bets.
16: Jorge Guetem, do Republicanos de Santa Catarina, defende a atualização dos limites de faturamento do MEI, das microempresas e das empresas de pequeno porte. Para ele, a defasagem da legislação tem levado empreendedores a perderem benefícios mesmo sem aumento real de renda.
20: O limite de faturamento do MEI permanece congelado em R$ 81 mil desde 2018. Nesse intervalo, a inflação corroeu significativamente o poder de compra do empreendedor brasileiro. Em termos reais, muitos faturam praticamente o mesmo que faturavam anos atrás, mas são tratados pela legislação como se tivessem enriquecido. Atualizar esse teto não significa criar privilégios. Significa apenas restabelecer o valor real originalmente previsto para essa categoria.
15: Jorge Guetem acredita que a proposta facilita a transição entre regimes tributários, amplia a possibilidade de contratação e reduz a informalidade. Ele também argumenta que a medida fortalece o empreendedorismo, estimula a geração de empregos e diminui a burocracia.
16: E o deputado Jorge Guetem também participou de um encontro no Ceará em que representantes do setor produtivo defenderam o reajuste automático anual do MEI. O repórter Murilo Souza acompanhou o evento que fez parte do programa Câmara pelo Brasil.
21: Representantes do setor produtivo cearense defenderam a criação de um mecanismo de reajuste automático para o teto de faturamento do microempreendedor individual, o MEI. A proposta foi apresentada durante seminário promovido em Fortaleza pela Comissão Especial da Câmara dos Deputados, que analisa o aumento do limite anual de faturamento da categoria. Hoje, o teto é de R$ 81 mil reais por ano e está congelado desde 2018. Para empresários e entidades, a falta de atualização pela inflação prejudica milhares de pequenos empregos e pode estimular a informalidade. O relator da proposta, deputado Jorge Guetem, do Republicanos de Santa Catarina, afirmou que vai incluir no parecer um mecanismo de correção anual do teto do MEI. Segundo ele, já existe entendimento com o governo para elevar o limite de faturamento de R$ 81 mil para R$ 130 mil por ano e permitir a contratação de mais um funcionário. Jorge Guetem também anunciou que o relatório vai prever uma medida para reduzir os impactos da eventual mudança nas regras da jornada de trabalho sobre micro e pequenas empresas. Pela proposta, empresas que precisarem contratar novos funcionários durante a transição terão isenção da contribuição previdenciária desses trabalhadores por 2 anos.
20: Nós queremos incluir no nosso relatório uma forma de mitigar o impacto que vai causar, principalmente nos pequenos negócios, essa alteração da jornada e da escala. Então, nós queremos, no mínimo por 2 anos, que quando a empresa tiver que contratar mais funcionários por causa da mudança da escala da jornada, que ela tenha isenção da contribuição previdenciária.
21: As sugestões apresentadas no seminário de Fortaleza serão incorporadas ao relatório final do projeto, que ainda será votado pela comissão especial antes de seguir para a análise do plenário da Câmara. A reunião faz parte do programa Câmara pelo Brasil, que faz reuniões estaduais para discutir assuntos que estão na pauta do Parlamento. Da Rádio Câmara de Brasília, Murilo Souza.
15: O aumento no faturamento dos MEIs deve ser debatido pelo plenário da Câmara. Uma proposta do Executivo sobre o tema foi entregue pelo presidente Luiz Inácio Lula da Silva ao presidente da Câmara, Hugo Mota, ontem.
16: A entrega da proposta ocorreu durante encontro no Palácio do Planalto. Segundo Mota, o texto do governo amplia o limite do MEI para R$ 110 mil já no próximo ano e R$ 140 mil em 2028. O aumento pode ser debatido em comissão geral no plenário amanhã. A repórter Silvia Munhato tem as informações.
22: O presidente da Câmara, deputado Hugo Mota, do Republicanos da Paraíba, anunciou a pauta do plenário para esta semana, ainda sem alguns projetos que ele considera importantes, mas que dependem de acordo entre os líderes partidários.
23: Porque nós queremos votar o projeto que aumenta o valor de faturamento dos MEIs, dos microempreendedores individuais, nós queremos votar o projeto que regulamenta a inteligência artificial, nós queremos votar o projeto da misoginia e tantos outros temas que são muito importantes e de interesse interesse das bancadas aqui da casa.
22: A correção dos limites de faturamento de pequenas empresas vem sendo negociada com o governo, mas deve entrar no debate de plenário em sessão solene, em homenagem ao Dia das Micro e Pequenas Empresas, marcada para quarta-feira. Já o projeto que pune a misoginia ou o ódio contra mulheres não tem consenso entre os líderes, como explicou o líder da oposição, deputado Cabo Gilberto Silva, do PL da Paraíba.
0: Primeiro que o texto aprovado no Senado Federal está péssimo em vários pontos e posteriormente não foi atendida às solicitações da bancada feminina da oposição e nesse tema, obviamente eu como líder da oposição tenho que obedecer estritamente a elas e daí não teve acordo.
22: A deputada Talíria Petroni, do PSOL do Rio de Janeiro, vice-líder do PSOL, diz que a oposição quer penas mais específicas para o crime de misoginia, com garantias para a liberdade religiosa.
3: A Constituição já prevê liberdade religiosa, então, mas há um desejo da bancada da extrema-direita em especial de garantir, no meu entendimento, a liberdade para agredir mulheres, porque nem no âmbito das igrejas, nem no espaço de culto, é possível agredir mulheres. Isso não é um tema de esquerda ou direita, é um tema que tem a ver com dignidade das mulheres brasileiras.
22: A pauta do plenário para essa terça-feira conta com um requerimento de urgência para o projeto que reduz a área de proteção ambiental da Baleia Franca em Santa Catarina. Entre os projetos estão o que institui o Programa Nacional de Assistência Integral às Pessoas com Epilepsia e o que autoriza a instalação em todo o território nacional de câmeras de reconhecimento facial nas estações ferroviárias e rodoviárias. Outro projeto amplia o controle sanitário e as punições para fraudes e publicidade enganosa em torno dos suplementos alimentares. Também pode ser votado o projeto que trata do tempo máximo de espera para atendimento de crianças e adolescentes no sistema de saúde. O plenário ainda pode votar uma proposta de emenda à Constituição que permite que a entidade de representação de municípios de âmbito nacional possa propor ação direta de inconstitucionalidade e ação declaratória de constitucionalidade. Da Rádio Câmara de Brasília, Silvia Minhato.
15: As informações sobre o resultado das votações de hoje estarão na edição de amanhã.
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6: Otone de Paula, do PSD do Rio de Janeiro, presta solidariedade à ex-primeira-dama Michele Bolsonaro e à senadora Damaris Alves diante de críticas e ataques públicos. O deputado condena as declarações dirigidas às duas lideranças políticas e pede mais respeito no debate público.
15: Otone de Paula avalia que divergências envolvendo integrantes do campo conservador podem enfraquecer a atuação da oposição ao longo do ano. De acordo com o parlamentar, é necessário preservar a unidade política e evitar conflitos que prejudiquem o debate democrático.
6: Charles Fernandes, do PSD da Bahia, registra a comemoração dos 40 anos do Rotary Clube de Guanambi e a posse da nova diretoria da entidade. Ele destaca a trajetória da instituição e a sua atuação contínua em ações voltadas ao desenvolvimento da comunidade.
15: Charles Fernandes relata que, ao longo de 4 décadas, o Rotary promoveu iniciativas nas áreas de saúde, educação e assistência social. O deputado também menciona o passeio ciclístico que a organização promove para arrecadar recursos destinados a projetos beneficentes.
18: Cultura.
6: Aloísio Mendes, do Republicanos, parabenizou São Pedro dos Crentes pela realização da 15ª Cavalgada, ocorrida entre os dias 27 e 28 de junho. Na avaliação do parlamentar, o evento contou com o maior público já registrado e se consolidou como a maior festa do sul do Maranhão.
15: Aloísio Mendes agradeceu a recepção que recebeu na cidade, elogiou a gestão municipal pela organização da festa, cumprimentou as lideranças regionais presentes e reforçou que vai continuar apoiando o município para manter o alto padrão das festividades e o desenvolvimento local.
5: Termina agora o jornal Câmara dos Deputados, produzido pela Rádio Câmara, com trabalhos técnicos de Everson Urani e apresentação de José Carlos Andrade e Paula Bittar. Boa noite.
15: Uma ótima noite para você. A Voz do Brasil volta amanhã. Você ouviu A Voz do Brasil. Boa noite.

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Tá na Clube, tá bom demais. Uma linda noite pra todo mundo. Finalzinho de terça-feira, finalzinho de mês. Aqui o Ramon Ramosito chegando com você. Até as 2 da manhã. Simbora falar de amor. Com as mais lindas canções, hein? E a sua participação o tempo todo, você de todo o Brasil que vai interagir, escrever no WhatsApp da Clube, coisas românticas também, fique à vontade, ou gravar o seu áudio e ganhar prêmios também. Nessa hora tá valendo o álbum da Copa do Mundo FIFA 2026 e você ainda concorre a envelopes com figurinhas. Boa sorte pra você, mais uma noite, hein? Muito agradável aqui no som da Clube. 619-9575-0118. E a perguntinha, vamos lançar uma perguntinha. Gente, o tempo tá passando rápido, né? O meio do ano chegou, ou chega amanhã, julho. Metas do ano, já chegamos aí à metade do ano. E aí, me conta, conta pra gente, conta pra Clube. Você já conseguiu tirar alguma meta do papel? Ou ela ainda está nos planos, somente nos planos ainda? Qual sonho você ainda quer realizar antes de o ano de 2026 acabar? Porque amanhã começa mais um mês, metade do ano já, ó, né, tá indo embora. Participe aí, 619-9575-0118. Aquela meta que você tentou e não conseguiu, não tirou do papel, o que que você pensa em realizar ela ainda este ano? Os estudos, a faculdade, um novo amor também, quem sabe? Dê a sua opinião até as 2 da manhã sobre essa perguntinha. Nessa hora vai ter Spice Girls, Mariah Carey, Toto, Lady Gaga, Tim Maia, Simply Red e muito mais. No ar, romantismo da Clube. Rockset.

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0: Aqui é Clube de 1994, Without You, Mariah Carey.
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0: Onde mais ter você, ter a sua companhia aqui falando de amor com muita música boa. A nossa viagem ao passado começou, vai até meia-noite, depois tem outra viagem ao passado também, que é o programa Por Amor. Cada música, hein? E você fica sempre na audiência da Clube para descolar o seu presente e ouvir muita música boa também, né? Daqui a pouco, o prêmio da hora. Nessa hora tá valendo o álbum da Copa do Mundo da FIFA 2026. E você ainda concorre a envelopes com figurinhas. Boa sorte para você. Grava o seu áudio respondendo a nossa perguntinha. Antes, mandar alô aqui pra Andréa Martins, tá ligada? A Vanessa, oi Vanessa, boa noite para você, tá ligada na Clube também. Valeu pela companhia, pela audiência. Samuel de Taguatinga tá com a gente também sempre, né, Samuel? Ele escreveu aqui, ó. Eu desejo um novo amor e acho que vai dar certo. E o quê? Como é que é, Samuel? Você é o padrinho, é? Ah, também quero obter êxito nos estudos. Valeu, Samuel. Obrigado pelo comentário, pela companhia também, tá? Quem sabe, né, Samuel? Um abraço. Obrigado pela companhia. Você que tá chegando agora, a nossa perguntinha é sobre metas. Aí vai começar mais um mês amanhã. Metas do ano. Já chegamos aí à metade do ano. E aí, me conta, você já conseguiu tirar alguma meta do papel aí? Ou ela ainda está só nos planos? Qual sonho você ainda quer realizar antes que o ano acabe? Antes que 2026 acabe, né? Já vamos entrar na metade do ano. Obrigado pela companhia, obrigado você que tá gravando o seu áudio, você de todo o Brasil. É só soltar a voz na Clube. Comenta aí, ouvinte Clube.
2: Uma meta que eu não fiz, hein? Eu não cumpri ainda, mas eu vou voltar amanhã. Ah. Eu tava conversando com a minha esposa aqui, que ela também vai voltar, e certo. Pra academia.
0: Ah, boa.
2: E o negócio, o cartão tá habilitado lá, né, na academia, e tá descontando todos os meses. Vixe, e eu não tô indo, né, Ramon?
0: Tá vacilando. Pois é.
2: Que é Adalberto Taguatinga Norte, tá na Clube, tá bom demais.
0: Valeu, Adalberto, obrigado pelo carinho, pela companhia.

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0: na Clube tá bom demais. Simply Red, For Your Babies, matando saudade aqui no Love Songs da Clube, que vai até meia-noite com essas lindas canções e você participando o tempo todo aqui no Som da Clube. Alegria ter você aqui. Continue respondendo a nossa perguntinha até as duas, tá? Fique à vontade. Sobre metas aí do ano, já chegamos à metade do ano. E aí, conta pra gente se você já conseguiu tirar alguma meta do papel ou ela ainda está só nos planos, hein? Qual sonho você ainda quer realizar antes que o ano acabe? Amanhã já vai ser julho, viu? Pense, pois o tempo tá passando voando, né? Muito rápido. Participe aí, 619-9575-0118. Um alô aqui pro Nego de Zefa, de Ubiraitá, Bahia. Pro Luan, Kaique e Emily, de Rio Verde. E também o Georgian, de Rio Verde. Um abraço pra vocês e obrigado, viu? Obrigado pela audiência de todo mundo aí. Grava o seu áudio também respondendo a nossa perguntinha de hoje. Fique à vontade, solte a voz aí. Valdinei do Gama, meu amigo, comenta aí, vai.
1: Respondendo a enquete aí, rapaz, que você pensa, eu queria perder 6 quilos. Eu acho que eu fiz foi ganhar mais.
0: Ah, é?
1: Não consegui tirar, fazer essa meta aí, não.
0: Eita.
1: Tá certo? Quem sabe até o final do ano.
0: Consegue.
1: Tá na Clube, tá bom demais.
0: Obrigado, Valdinei, pela opinião e participação aqui no Som da Clube. James Blunt.

0: Música boa, o saudoso Rick Ocasey, Emotion, Emotion, aqui no Love Songs da Clube, as melhores de todos os tempos, você ouve na Clube.
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0: E quem tá ganhando é você, Joelma Viana de Medeiros, de Taguatinga Norte, final do fone 3832. Joelma Viana de Medeiros, Taguatinga Norte, final do fone 3832. Joelma, tá ganhando então? Esse presente é todo seu, se deu bem na Clube.
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0: É pra falar de amor com muita música e você matando saudade no som da Clube e ganhando prêmios. Nessa hora tem panela de pressão elétrica Mondial. É pra você cozinhar fácil, mais praticidade aí no dia a dia, com 10 funções automáticas, hein? Responda também a nossa perguntinha de hoje. Metas do ano. Já chegamos aí à metade do ano. E aí, me conta, você já conseguiu tirar alguma meta do papel ou ainda está só nos planos, hein? Qual o sonho que você ainda quer realizar antes de o ano acabar? Comenta aí. Ir pra academia, perder alguns quilinhos, juntar alguma coisa, um dinheirinho. Comenta aí. 619-9531-1003. 99129-7501. Nessa hora, só música boa também, né? Vai ter Eurythmics, Lionel Richie, Titãs, KC and the Sunshine Band, Information Society e muito mais. No Som da Clube. Mais um momento inesquecível. Clássico da música internacional, The Cars.

Galáxia Clube, tocando o som que toca você, Eurythmics, Miracle of Love, aqui no Love Songs da Clube, que vai até meia-noite. Já já o Por Amor também, só música boa pra você. É a nossa viagem. O clube faz você viajar com muita música linda, te dá os melhores presentes também o tempo todo, né? Bom demais ter você aqui, ter a sua companhia. Mara Miguel de Indaial, boa noite, minha amiga. Ela escreveu o seguinte aqui sobre a pergunta. A meta dela é comprar a casa própria. Boa, viu, Mara? Obrigado, beijo pra você. Indaial, Santa Catarina, junto com a gente, bom demais. O Tacílio Felipe de Natal, Rio Grande do Norte. Minha meta até o final do ano é me casar com a minha esposa, que vivo há 30 anos. É isso aí, Tacílio. Obrigado pelo comentário.

0: valeu, tá? Pela participação aqui no Som da Clube também. Grava o seu áudio, ó. Clube quer ouvir você, de todo o Brasil. Quem fala?
1: Fala, Cátia de Itaquá, São Paulo.
0: Bem-vinda.
1: Não consegui ainda nenhuma das metas que eu
0: tinha
1: para esse ano. Ah. Porém, estou no caminho. Estou confiante que eu irei conseguir. E uma das minhas metas é o quê? Ganhar um prêmio da Clube.
0: Olha!
1: Que até hoje nunca ganhei. Então, tô
0: aí, difícil,
1: tô
0: não.
1: Tentando. Uma hora o prêmio vem.
0: Sim.
1: Quem sabe não é essa panela de pressão, né? Tá na Clube, tá bom demais.
0: Já tá participando, tá? Boa sorte pra você. Comenta aí, Pedro, vai!
2: Respondendo aí a perguntinha, rapaz, a minha meta é tentar me livrar das dívidas.
0: Eita, olha,
2: pesada.
0: Quem não, hein?
2: Se Deus quiser, até o final do ano eu tô livre dela.
0: Vai dar bom.
2: Coloca aí nas promoções. Tá na Clube, tá bom demais. Aqui no trabalho tá curtindo.
0: Boa, Pedro Cerejo Mendes, obrigado pelo carinho, pela companhia. Grava o seu áudio também respondendo a nossa enquete, tá bom? Bora viajar no mundo da música.

0: Clube toca o som que toca você, Repetition Information Society, aqui no Love Songs da Clube, que continua falando de amor.
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0: Até meia-noite, depois tem o Por Amor também. Haja coração, hein? Muita música boa pra você também. Meia-noite no Por Amor da sua Clube, pra gente começar mais um dia e também mais um mês. Vai começar o mês de julho. Um alô aqui pro Marcelo Pires. Ele tá ligado na Aldeia Cachoeirinha, na cidade de Miranda, Mato Grosso do Sul. Tá oferecendo música aí pra namorada dele, que tá ouvindo a programação também. Obrigado, viu, Marcelo? Valeu pela participação e audiência aqui no Som da Clube. Amanda Araújo, da cidade de Penha, São Paulo. Ela escreveu aqui, ó. Tenho algumas metas para realizar ainda. Uma já consegui realizar, que era perder uns quilinhos. Agora faltam mais duas metas para realizar. Se Deus quiser, até o final do ano vou conseguir. Vai sim, viu, Amanda? Obrigado pela participação aqui no Som da Clube. Grava o seu áudio também, fique à vontade para soltar a voz. Rafa Pereira, da Candanga. Boa noite, comenta aí, vai.
2: E sobre a enquete,
0: e aí?
2: Eu consegui quase todos os meus objetivos esse ano. Só falta um, que é comprar um carro zero.
0: Eita!
2: Eu sou motorista de aplicativo,
0: tá
2: então,
0: certo.
2: Com fé em Deus, até o fim do ano eu consigo comprar um. E aqui é clube, sim. Tá na clube, tá bom demais.
0: Aí sim, Rafael, obrigado aí pela companhia. Grava o seu áudio também, tá? Neste finalzinho aí de terça-feira, segue a Clube no Instagram, @ClubeFM Brasil. 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Starship na Clube.

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2: Panela de pressão elétrica Mondial, quem leva Francisco Henrique da Fonseca de Planaltina. Final do fone 5656, Francisco Henrique da Fonseca de Planaltina. Final do fone 5656, tá ganhando então a panela de pressão elétrica da Mondial. Se deu bem. O Love Songs de volta amanhã às 10 da noite. Fica na Clube, vem aí o Por Amor. 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
0: E a gente começa mais um dia e também mais um mês. Julho chegou, gente. Que seja um mês daqueles, hein? Um mês maravilhoso pra todo mundo aí. Você que tá na audiência da Clube o tempo todo também. A Clube segue ao vivo via satélite para todo o Brasil. Quarto ou meio de semana, 1º de julho de 2026. Já tem mais prêmios. Daqui a pouco tem churrasqueira elétrica Mondial de presente pra você fazer aquele churrasco mais fácil, prático, reunir a galera, os amigos, colocar o som na Clube, ouvir muita música boa e saborear aquele churrasco, hein? Bom demais. Participe aí, o WhatsApp da Clube tá liberado para você interagir junto com a gente e responder também a nossa perguntinha, já que estamos aí na metade do ano. Metas do ano, já chegamos aí à metade do ano. E aí? Me conta, conta pra Clube. Você já conseguiu tirar alguma meta do papel ou ela ainda só está nos planos, hein? Qual sonho você ainda quer realizar antes de o ano acabar? Antes do fim do ano. Comenta aí, tá? 619-9575-0118. Bora ouvir muita música linda nessa hora? Vai ter Elton John, Renato Russo, Paulo Ricardo, The Police, Hathaway, Nazaré, Bengals e muito mais no som da

Aqui é Clube. Essa música foi regravada em 1996, A Cruz e a Espada. Uma homenagem ao grande Renato Russo, né? Renato Russo e Paulo Ricardo aqui no Som da Clube. Continue você interagindo, participando o tempo todo aqui. É bom demais saber que você tá aí curtindo a programação da Clube, em casa, no seu trabalho também, trabalhando, passeando aí também, né? E também trabalhando nas ruas da cidade, nesse momento. Obrigado pela companhia, pelo carinho. Bom dia aqui pro Camilo, Rio Grande do Sul, tá com a gente. Alô, Camilo, bom dia pra você. Direto de Pelotas, valeu pela participação aqui no Som da Clube também, tá? Um alô pro Felipe Teófilo Silva, Valparaíso de Goiás, obrigado pela companhia. Um alô também pro Júnior Poser, de Canelinha, Santa Catarina. Sobre a enquete, ele escreveu aqui, ó: minha meta é viver bem daqui pra frente. Já comprei minha casa própria e viver bem com minha família, trabalhando muito, como sempre, e levando a vida da melhor forma, sem estresse e com dinheiro no bolso. É isso aí, viu? E o mínimo de dívida também, possível para não viver de cabeça quente, tendo saúde, o resto a gente corre atrás. Gostei do recado, viu, Júnior, de Canelinha, Santa Catarina, valeu pela audiência. Bom dia pro Francisco aqui, ó, ouvinte da rádio também, todas as noites, trabalhando no aeroporto. Natal, Rio Grande do Norte, valeu, bom dia, Francisco, obrigado pelo carinho também. Participe você também, tá? 619-9575-0118. Responda a nossa perguntinha até as 2 da manhã. Para você que chegou agora ou tá chegando agora, sintonizando aí a Clube na sua cidade, já chegamos à metade do ano. E aí, conta pra gente, você já conseguiu tirar alguma meta do papel? Ou ela ainda está só nos planos, hein? Comenta aí, já estamos na metade do ano. Qual sonho você ainda quer realizar antes de o ano acabar? Comenta aí, aquele sonho, aquela meta aí. Julho começou, mais um mês de férias. Vai ser um mês incrível, hein? Pra você ligado na sua Clube, curtindo sempre as melhores aqui no Puro Amor. Mariah Carey, I'll Be There, na Clube.

0: bom demais. Essa aí muita gente dançou agarradinho, se emocionou e por aí vai, né? Nazaré Love Hurts, aqui no Por Amor da Sua Clube, que segue ao vivo via satélite para todo o Brasil. Bom dia para Vanessa. Ela escreveu aqui, a Vanessa, ó, as metas que fiz no início do ano estão encaminhadas. Estou cumprindo todas. É isso aí, Vanessa. Obrigado pela companhia de sempre aqui no Som da Clube também, tá? Grava o seu áudio. Já gravou? Bom demais. Maria de Castro, Riacho Fundo 2. Seja bem-vinda. Comenta aí, vai.
1: E respondendo a enquete, olha, eu já cumpri várias metas desse ano. Foram as minhas viagens.
0: Eita, coisa
1: e
0: boa.
1: E ainda pretendo fazer muitas outras até o final do ano. Aqui a Clube tá na Clube, tá bom demais. Beijos.
0: Maravilha. Valeu, obrigado pela participação e opinião aqui no Som da Clube. E pra você, ouvinte clube?
1: Não consegui, foi pra
0: não
1: fazer
0: conseguiu?
1: Regime. Ah, é? Não consegui cumprir a minha meta até na metade do ano. Eita. Que é a Simone de Águazinha de Goiás. Tá na Clube, tá bom demais. Beijão.
0: Valeu, Simone. Obrigado pela companhia de sempre também. Sempre ouvindo a gente. 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Lá tem a câmera ao vivo, você ouve muita música boa, fica sabendo de tudo também através do site da Clube, clube.fm. Tem mais músicas no Por Amor da Clube.

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Toto Lia, mais um grande momento aqui no Som da Clube. Sensacional, né? Tá gostando? Tem muito mais pra você. Até as duas no Por Amor da Sua Clube. Já já as duas, a Madrugada Viva também, com muita música linda, apaixonada. As mais lindas músicas pra você curtir o tempo todo aqui. Tô dando uma olhada aqui na programação já da Madrugada Viva. Daqui a pouco as duas, hein? Bom demais. Fica na audiência da Clube aí o tempo todo. Dentro de instantes tem um presente aqui, bem legal. A Clube vai separar pra você, vai liberar pra você aqui a churrasqueira elétrica Mondial, hein? Pra fazer aquele churrasquinho prático, né? Saudável, com a sua galera, colocar no Som da Clube. E lógico, saborear aquela carne e tudo mais, né? Participa aí, tá bom? Fique à vontade pra participar junto com a gente aqui no Som da Clube. Responda também a nossa perguntinha aí sobre metas, né? Já estamos aí praticamente no meio do ano, já passamos no meio do ano. O mês começa, mais um mês maravilhoso aqui no Som da Clube. Julho, gente, julho tá começando. O tempo tá voando, né? Sobre metas aí. Conseguiu, hein? Aquela meta, aquele sonho, sim ou não? Bom dia, respondendo a enquete, ainda não consegui realizar minhas metas até o fim do ano, realizo. Se Deus quiser, é isso aí, viu? Obrigado, acho que é Denise, né? Gente, quando você mandar mensagem, coloca o seu nomezinho, a cidade também, pra gente mandar um alô bem, bem mais assim, mais bacana, né? Tá bom? Obrigado pela companhia, você de todo o Brasil. Inscreva no WhatsApp da Clube, coloca seu nome, a cidade também que você tá gravando esse áudio bem legal pra gente. Você que tá escrevendo também no WhatsApp da Clube, tá? Aproveita, segue a Clube aí no Instagram, arroba Clube FM Brasil. Lá tem notícias dos famosos, empregos, concursos, promoções e tudo mais. No site da Clube, você sabe, né? 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Você clica lá nos links e vai ouvindo a gente também, você de todo o Brasil, pelo site da Clube também. Tem a câmera ao vivo e tudo mais pra você. A gente segue matando saudade, recordando com Heróis da Resistência, só pro meu prazer.

0: Paul McCartney, No More Lonely Nights, aqui no Por Amor da Clube.
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0: E agora, a churrasqueira elétrica Mondial, quem tá ganhando? Leonardo Souza e Silva, Guará, final do fone 4022. Leonardo Souza, Silva, Guará, final do fone 4022. E aí, Léo, ganhou a churrasqueira elétrica, se deu bem aqui no Som da Clube. Continue você interagindo, participando junto com a gente, recordando, falando de amor também. Vamos que vamos aqui na Clube.
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tá na Clube, tá bom demais. A Clube segue ao vivo, via satélite para todo o Brasil. Bom demais ter você, ter a sua companhia, a sua audiência, você escrevendo aqui no WhatsApp da Clube, com seu nome, a cidade também que você tá agora, você gravando o seu áudio também para concorrer aos melhores presentes aqui. Daqui a pouco tem Kit Clube Copa Seleção com a camisa Hexa, bom demais, óculos do Brasil, faixa para a cabeça, corneta retrátil. Gente, é bem completão esse kit, hein? Vai ser todo seu para você torcer pela nossa seleção no próximo domingo às 5 da tarde contra eles, né? A Noruega. Eita, nós. Participe aí, 619-9575-0118. Quartou, 1º de julho, quarta-feira, 1º de julho de 2026. Já chegamos aí à metade do ano. E aí, conta pra gente. Você conseguiu tirar alguma meta aí do papel ou ela ainda está só nos planos? Qual sonho você ainda quer realizar antes de o ano acabar? E aí, comenta. O WhatsApp da Clube liberado pra você comentar, falar de amor junto com a gente também, curtir muita música boa. Olha, nessa hora, baladinha bem legal só pra começar. A hora 2 do Puro Amor da Clube. Essa hora vai ter Bry Adams, Nico Rezende, Sandra. Vai ter também Wayne Holm, Natalie Imbruglia, Simply Red, Pink, Legião Urbana e muito mais. Fica na Clube, tem muita coisa boa pra acontecer aqui nesse dia que tá começando, hein? John Secada, na Clube, Just Another Day. Bom dia pra todo mundo.

0: Aqui é Clube, a rádio oficial da música boa, Sandra. I Never Be Maria Madalena, matando saudade.
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0: Que legal ter você aqui sempre participando, interagindo com a gente nesta quarta-feira. Mais um dia que está começando aqui para você aproveitar no som da Clube, você de todo o Brasil. Interagindo, participando no 61995750118. Daqui a pouco, de presente, prêmio da hora, tem Kit Clube Copa Seleção. Com a camisa Hexa Bom Demais, é bem completo, viu? Tem até bandeira, bastões infláveis, rapaz, hein? É chique! Vai ser todo seu, continue você interagindo, participando aqui no Som da Clube, respondendo a nossa enquetezinha aqui sobre as metas, né? Meio do ano já, o ano vai acabar daqui a pouco, já mais um ano. Você conseguiu bater as metas aí? Sobre emagrecer, ir pra academia, comprar um carro, uma casa. A Suzane de Lusiânia falou o seguinte aqui, ó: eu ainda não consegui a minha meta para este ano de 2026, para essa metade do ano, mas a minha meta é ter um carro novo para eu trabalhar, de preferência elétrico. É isso aí, minha amiga. Vai bater, vai conseguir, viu? Obrigado pela audiência, obrigado pela participação aqui no Som da Clube. Ô Felipe, o que você fala aqui? Vai, bom dia.
2: Boa noite, Clube. Aqui é o Felipe de Valparaíso. Tô passando aqui para dar uma alô a todos os ouvintes. Que Deus abençoe as semanas todos. Vamos que vamos.
0: Valeu, Felipe. Obrigado, hein, pela companhia, pelo carinho aí. Grava o seu áudio também, tá? Se for escrever no WhatsApp da Clube, coloca seu nome e a cidade também de onde você tá escrevendo. Onde é que você tá ouvindo a Clube, hein? Bom demais. When Home, The Prom.

Clube toca tudo o que você gosta de ouvir. Mais uma que você curtiu no Por Amor da Clube. E tem muito mais, hein? E daqui a pouco também a Madrugada Viva, nesse ritmo, nessa vibe, nesse clima especial de mais um dia, mais um mês. Maravilhoso, começando aqui no Som da Clube. 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Beleza? Combinado? 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Mais um somzão aqui na Clube, né? Que você gosta de ouvir. Bom demais. Renato Russo, Legião Urbana. Essa música também, vou te falar, viu? É uma poesia. Pais e filhos, aqui.

0: 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U2, We For Without You, aqui no Por Amor da Sua Clube. Bom demais saber que você tá aí curtindo, matando saudade junto com a gente. Continue você participando aqui no WhatsApp da Clube, o tempo todo liberado para você. Calderize, você tá onde? Comenta aí, vai.
1: Atualmente aqui na Asa Norte, curtindo mais um plantão juntamente com o Clube.
0: Aí sim, aí.
1: Estou bem quieto hoje. Tô correndo atrás ainda dos meus objetivos. Tô juntando um dinheirinho pra conseguir.
0: Tá certo.
1: Dá uma entrada aí num imóvel, numa casa. Aí eu sonho com sono.
0: Boa.
1: O carro a gente já possui agora, é a casa, que é o mais importante de todos.
0: É isso aí, gostei.
1: Tá na Clube, tá bom demais. Coloca nas promoções aí, Clube.
0: Valeu, Calderize, pela participação aqui no Som da Clube. Tem presente pra você agora.
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0: Kit Clube Copa Seleção. Quem tá ganhando? Fernanda de Jesus Gomes, de Santa Maria, final do fone 8134. Fernanda de Jesus Gomes, Santa Maria, final do fone 8134. Valeu, todo mundo. Até aqui esteve o Ramosito. A gente se fala às 10 da noite no Love Songs da Clube. Aproveite a sua quarta-feira. E ele chegou, hein? E ele estava morrendo de saudade de você. Quase 40 dias de férias, hein, Andrezão? O André tá chegando. Valeu, gente.

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esteja muito bem. Vamos juntos aqui na Clube, daquele jeito que a gente gosta, né? Relembrando grandes sucessos, fazendo aquela viagem no tempo, muita música boa pra gente curtir e recordar. E claro que sempre é muito bom receber você por aqui participando através do nosso WhatsApp 61995750118. Manda sua mensagem, tô louco pra receber a sua mensagem por aqui. Vamos bater aquele papo gostoso, rolar música boa, te encher de presentes. E hoje nós vamos fazer um teste que revela o valor dos nossos relacionamentos. É isso mesmo. Não é quando estamos presentes, né? É quando não estamos presentes. Hoje eu quero saber e fazer uma pergunta para te incomodar de verdade. Se alguém te criticasse pelas costas, se alguém falasse mal de você quando você não estivesse no ambiente, quem você acha que sairia em sua defesa? Alguém te defenderia na sua ausência? Seria algum amigo de trabalho, a sua esposa, o maridão, os filhos, né? Alguém defenderia você ou você acha que hoje em dia não tem alguém, né, que possa defender a gente na nossa ausência? O que você acha? Qual é a sua opinião? Manda sua mensagem pra gente no finalzinho da hora, aquele presente legal, né? Aquela panela de arroz elétrica Mondial para facilitar totalmente a sua vida na cozinha. Esse presente te ajuda? Ajuda? Então manda sua mensagem pra gente e vamos trocar aquela ideia bem gostosa. Patrick Schweitz, Like the Wind, começando. Bom dia!

0: Lubi.
1: Hello, this is Lady Gaga.
0: Always remember us this way. 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
0: Tá bom demais.

0: Enquanto houver sol, bom demais relembrar esse grande sucesso, né?
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0: Seja muito bem-vindo aqui na Clube, manda sua mensagem pra gente. Quero saber se alguém, né, te defenderia na sua ausência. De repente, em algum ambiente, uma pessoa te critica pelas costas. E aí, você acha que seria defendido por alguma pessoa? Quem sairia em sua defesa? Manda sua mensagem para Clube. No final dessa hora, tem aquela panela elétrica de arroz Mondial para você preparar aquele arrozinho. Dá para fazer aquela carninha de panela. Hã? Dá para preparar arroz doce, gente. Que delícia. Nas minhas férias, comi arroz doce da mamãe. Olha, sensacional, não é? Bom demais. Manda aí sua mensagem. Tô esperando você por aqui. Bom dia.
2: Fala, Andrezão, muito bom dia pra você, meu amigão. Aqui é o Newton Dourado aqui do PSU e nesse exato momento eu estou nas ruas, ligadinho aqui na Clube. Seja bem-vindo de volta depois de 30 dias, meu amigão.
0: Valeu!
2: Rapaz, respondendo a enquete de hoje, com certeza minha família, com certeza me defendia.
0: Aí, ó.
2: Todas que legal, elas, principalmente minhas filhas. Beleza, meu amigão? Tá na Clube.

Oficial da música boa, vai com Deus, what's a woman? Pra você um ótimo dia, vamos falar de Copa do Mundo, tá acompanhando os jogos da Copa do Mundo, sempre muito bom, né? Jogos pegando fogo, ontem tivemos Costa do Marfim e Noruega.

0: time é esse da França? Tivemos ontem também México e Equador. O México venceu o Equador por 2-0. Hoje teremos Inglaterra e República do Congo à 1 da tarde. Às 5 da tarde, Bélgica e Senegal. E às 9 da noite, tem Estados Unidos e Bósnia. Bom demais, né? Você vai torcer pra quem? Manda sua mensagem, contem pra gente. Ou você só torce pro Brasil? Eu tô torcendo pra França cair fora, né? Argentina também, pro nosso caminho ficar um pouquinho mais fácil. Quem sabe a gente passa pela Noruega. Outras informações também no site da Clube, clube.fm.
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0: Você que tá aí no seu trabalho, ouvindo a Clube, sempre é muito bom ter sua companhia por aqui. Muita gente no rala, né? Você que tá aí, ó, levando a Clube de carona também, cuidado, né? Cuidado nas estradas, vai com prudência e sempre ouvindo a Clube, que é bom demais. Daqui a pouquinho vai rolar presente, tem aquela panela de arroz elétrica Mondial, perfeita para quem mora sozinho, né? Tem a família pequena ali, precisa preparar aquele arrozinho rapidinho, com mais facilidade. Olha que presente legal. E aí, você tá querendo? Faz assim, manda sua mensagem pra Clube no 619-9575-0118. Hoje nós estamos falando a respeito de reputação, né? Quem de repente te defenderia na sua ausência, né? De repente alguém fala mal de você pelas costas, quem você acha que sairia em sua defesa? Tem algum amigo aí no trabalho? Alguém da sua família? A sua família toda sairia em sua defesa? É? Seu pai, a sua mãe, a sua esposa, né? O maridão? Conta aí pra gente, vai, manda sua mensagem. Feliz Natal, quem tá curtindo é o José Luiz, Indaial, Tamara ligadinha também. Oi, Mara, beijo pra você. Samonte, a Maria Antônia. Cariranha, Bahia, quem tá curtindo é o Denilson, Palmares, no trabalho, no rala, nossos amigos do Palito Doce, lá tá o Zenilson, o menino do cuscuz, rapaz, mandou uma foto aqui, ó, sensacional, de um cuscuz delicioso, lá com ele tá o Sabonete, o Júlio, o Bernal, o Valdirzinho e o Cabelo de Tiara, valeu rapaziada, grande abraço, obrigado pela companhia. Oi, Gê, bom dia.
2: Bom dia, André. Bem-vindo de volta.
0: Obrigado.
2: Estava com saudade.
0: Também, também.
2: É, com certeza, os filhos, eles sempre falam para as mães, ou para os pais, ou para quem ele gosta, que tal pessoa estava falando dela pelas costas.
0: Aí,
2: com certeza, os filhos, eles falam. Aqui é Clube, tá na Clube, tá bom demais.
0: Valeu, Gê, beijo para você. Bora de música boa na Clube. Sandra de Sá, Retratos e Canções.

0: você um ótimo dia, excelente quarta-feira, meio de semana, começando o mês de julho. Sempre é muito bom ter você aqui na clube.
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0: E aí, você tá fazendo o que nesse comecinho de quarta-feira? Conta aí pra gente, manda sua mensagem. Fala onde você está ouvindo a clube, tá aí curtindo uma preguicinha, se preparando pra trabalhar, tá trabalhando, de repente você tá levando a clube de carona, né? Os nossos amigos estão sempre rodando pelo Tapetão Preto, obrigado pela companhia, motoristas por aplicativo, taxistas, muita gente rodando também, né? Nas madrugas, manda sua mensagem, já tá chegando a hora, tem aquela panela de arroz elétrica Mondial, esse presente ajuda, facilita a vida na cozinha, fazer aquele arroz soltinho, né? É bom demais. Manda seu nome completo pra gente e sua cidade, tá bom? 619-9575-0118. Hoje nós estamos falando a respeito de pessoas que defendem a gente, né? Sempre tem alguém que é amigo, parceiro, em todos os momentos. E eu quero saber se alguém te criticasse, né? Falasse mal de você pelas costas. Às vezes acontece, na sua ausência, a pessoa vai lá e te critica. Quem você acha que sairia em sua defesa? Quem você acha que defenderia você? Conta aí, vai, grava seu áudio, manda pra clube. Tô esperando a sua mensagem por aqui. Quem tá ouvindo, curtindo a gente, no Gama tá a Patrícia. Oi, Patrícia. Bom dia pra você, pro Rodrigo e também pra Lavínia. Ceilândia, o Marcos, a Fernanda e a Gabriela. E você, onde você está ouvindo a clube? Já manda sua mensagem também. Ô, Jéssica, você acha que alguém te defenderia ou não? Conta aí, menina.
2: Olha, André, do jeito que tá as coisas, eu acho que eu meteu o pau em mim quando eu virasse as costas. Acho que não ia ter ninguém pra me defender, não, hein? Acho que nem minha filha ia defender. Eita. A mamãe. Mas é isso aí, abraço.

0: Banda Clube tá bom demais. A rádio oficial da música boa. Lewis Capaldi, Sam Yoo, Loved. Bom demais relembrar grandes sucessos, né? 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
0: E bom demais também, fala sério, começar o dia faturando presente, né? Panela de arroz elétrica Mondi, olha que presentão legal. Quem tá levando é a Rafaela Almeida Lima, Santa Maria. Final do telefone da Rafaela é o 5046. Ô, Rafaela, se deu bem demais, hein? Aquele arroz soltinho, na maior facilidade, na maior moleza, por conta da Clube. Parabéns!
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Diamonds. 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

0: e tá bom demais.
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0: Seguimos juntos nesse comecinho de quarta-feira, mês novinho, né? Dia 1 de julho, que seja um mês abençoado, com muitas coisas boas aí na sua vida, sempre com pensamento positivo, né? Que tudo vai dar certo. Estamos também no meio da semana, domingo tem Brasil e Noruega. E aí, vai torcer bastante? Vamos, né? Quem sabe o Brasil passa por mais esse time e a gente vai chegando perto da final. Vamos sonhar, sonhar não custa nada. Eu sou o André, sigo junto com você aqui na Clube, rolando muita música boa do jeito que você gosta. Participa com a gente, manda sua mensagem, rola presente também no final dessa hora. Tem pra você aquele vale-compras de R$200. Imagina duzentinho na sua mão. Dá pra preparar, né? Aquela cervejinha, aquele amendoinzinho, aquela carninha. O jogo da seleção brasileira. Ó, que legal. Então manda sua mensagem aí pra gente. Tô esperando você por aqui. O nosso WhatsApp pra todo o Brasil é o 61995750118. E eu quero saber se alguém falasse mal de você pelas costas, na sua ausência, alguém tacasse o pau em você. E aí, quem sairia em sua defesa? Conta aí pra gente, tem alguém que te defenderia? Seria alguém da sua família, né? O maridão, a esposa, alguém no seu trabalho, né? Conta aí pra gente, vai, manda sua mensagem. Bora fazer aquela viagem no tempo, relembrar esse grande sucesso de 1986. Tema do filme Top Gun. Essa é clássica e a gente gosta dos clássicos, né? E você relembra agora, Berlim, Take My Breath Away. Bom dia, boa quarta-feira.

0: Clube, esse clássico do Roupa Nova, seguindo o trem azul.
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0: Sempre muito bom receber sua mensagem, a sua participação aqui na Clube. Você que tá aí, ó, no trampo, ouvindo a Clube nesse comecinho de quarta-feira. Participa com a gente, vai rolar aquele presentão, hein? No finalzinho da hora tá separadinho aqui pra você. Aquele vale compras de R$200 pra gastar do jeito que quiser. Já dá aquela força, né? Começar o mês com duzentão no bolso. Ajuda, e como ajuda, né? Manda sua mensagem aí pra gente. Tô esperando você por aqui. E aí, se de repente alguém falasse mal de você pelas costas, te criticasse, né? Quem você acha que sairia em sua defesa? Tem alguém que te defende quando você não está presente? Conta aí, vai, manda sua mensagem, quero saber quem te conhece de verdade, né? Que defenderia você? Ou você acha que as pessoas ficariam em silêncio? Conta aí, vai, manda sua mensagem também. Asa Sul, bom dia pra Brasilina, Riacho Fundo 2, a Maria de Castro, Sol Nascente, quem tá curtindo é a Marta, oi Marta. Valparaíso, tal Felipe, o Daniel também, motorista por aplicativo, fala Daniel, grande abraço, abraço pra você Felipe, pessoal trabalhando e sempre ouvindo a Clube. Bom dia, bom dia.
2: Bom dia, bom dia, bom dia, bom dia, meu amigo André, aqui é o Valdir de Blumenau, Santa Catarina, meu amigo. Acabou as férias, né, meu amigo? Tem que voltar à rotina,
0: tem,
2: né?
0: Tem, tem.
2: Ah, com certeza seria minha filha.
0: Ah, é?
2: Minha filha me defenderia, viu? Pelo jeito que ela, conheço ela. Ela é igual eu, né? Te defende os nossos, né? Tá na Clube, tá bom demais.
0: Valeu, Valdir. Grande abraço pra você. Bom dia.

0: Bradley Cooper.
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0: Lady Gaga.
2: Tell me something, boy.
0: E o tema do filme Nasce Uma Estrela.
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0: Essa é a Clube, a rádio oficial da música boa, Lady Gaga, Shallow. Na Clube é assim, ó, você começa o dia com música boa, com presentes no final da hora, em vale compras de R$200, e começa o dia com informações também. Vamos falar da Mega Sena, gente, ninguém acertou as 6 dezenas da Mega Sena, e o prêmio está acumulado, R$27 milhões. Os números sorteados foram 7, 14, 16, 21, 33 e 58. 95 apostas acertaram 5 dezenas e vão receber um pouco mais de R$13 mil cada. Já com 4 acertos, 3.679 apostas receberão R$ 565 cada uma. O próximo sorteio da Mega será amanhã. Outras informações também no Instagram da Clube, arroba Clube FM Brasil. Se você ainda não segue a gente, vai lá seguir. O nosso Insta é bem legal.
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0: Você que tá aí ouvindo, curtindo a Clube, uma ótima quarta-feira. Manda sua mensagem pra gente também. O Brasil inteiro participa através do 619-9575-0118. No final dessa hora, vale compras, duzentão. Bom, né? Ajuda e ajuda bastante. Quem tá ouvindo, curtindo a Clube, nesse comecinho de quarta-feira, Sobradinho tá o Alexandre, a Cíntia, o Henrique, Uberaba. Bom dia pra Joana, pro Diego e também pra Manuela, Rio Preto. O nosso amigo Marcelão Padeiro. Fala, Marcelo. Grande abraço pra você. Obrigado pela companhia, viu? Eu quero saber se alguém falasse mal de você pelas costas. Sempre tem, não tem? Aquela pessoa que quando a gente sai de perto, ó, fala mal. E aí, se alguém te criticasse pelas costas, quem você acha que sairia em sua defesa? Tem alguém que te defenderia? Alguém da sua família? Algum amigo? Conta aí pra gente, manda sua mensagem. Bom dia, quem é?
2: Daniel Uber, motorista por aplicativo em Nossa Brasília.
0: Opa!
2: É, eu vou te contar, se falar mal de mim, eu tenho 3 feras lá em casa,
0: rapaz,
2: que se falar mal de mim, elas vão pra cima com tudo.
0: Que legal.
2: São minhas filhas.
0: Aí, ó.
2: Se ousarem falar mal do paizinho delas, o bicho vai pegar, porque pensa nas meninas bravas. É filha de baiana, né? Aí tu imagina, se a filha é brava, a mãe nem se fala.
0: Eu imagino. Abraço, Daniel.

0: tá bom demais. Beyoncé, hello.
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0: Participa com a gente daqui a pouquinho. Tem pra você aquele vale compras de R$200. Tá chegando a hora. Facilita a vida, né? Duzentão na mão pra comprar o que quiser. Ajuda e ajuda bastante. Quem tá curtindo a Clube nesse comecinho de quarta-feira, Península Norte, bom dia pro Nunes. Fala, Nunes, abraço pra você, meu amigo. Varginha, quem tá ligadinha é a Claudinha, fazendo aniversário hoje. Oi, Cláudia, parabéns, viu? Felicidades, muitos anos de vida, muita saúde, muita paz, tudo de bom pra você, tá? Paraisópolis, quem tá ligado também é o Altair. E você, onde você está ouvindo a Clube? Já manda sua mensagem. Quero receber o seu WhatsApp, 619-9575-0118, acordando o Brasil com muita música boa, relembrando grandes sucessos e trocando aquela ideia, né? Batendo aquele papo e querendo saber se de repente alguém te criticasse, falasse mal de você pelas costas, na sua ausência. Tem alguém que defenderia você? Sempre tem uma pessoa que defende a gente. Qual é essa pessoa? Conta aí, manda sua mensagem que eu quero saber. Bom dia, quem é?
2: Bom dia, Andrezão, tudo bem? É o Almir, motorista aplicativo, e em Erechim, Rio Grande do Sul. Ah, se alguém falasse mal de mim pelas costas, com certeza meus amigos iriam em minha defesa, pois aí, eles sabem a pessoa íntegra que eu sou. Tá na Clube? Tá bom demais.
0: É bom ter amigos, Timor!

0: 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Chegou a hora de faturar presente. Hora boa demais, né?
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0: Na Clube é assim, você começa o dia se dando bem. Vale compras de R$200 pra ajudar você nesse comecinho de mês, pra comprar aqueles produtos, alimentos, né? Ajuda bastante, não ajuda não? Quem tá levando esse presentão é o Pablo Ferreira Batista, do Guará. Final do telefone do Pablo é o 3175. Pablo, parabéns, começou essa quarta-feira, ó, com o pé direito, rapaz.
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1: 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Essa música fez parte da trilha sonora da novela A Dona do Pedaço.
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1: Esse som marcou gerações no filme Dirty Dancing.
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1: Esse sucesso emocionou no filme Karate Kid. Esse hit foi tema do desenho Tarzan. 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

começamos o dia primeiro. Eu sou o André, sigo junto com você aqui na Clube. Sempre é muito bom acordar junto com a Clube, junto com você, com muita música boa, do jeito que você gosta, né? Aquela viagem no tempo, relembrando grandes sucessos, anos 80, anos 90, comecinho dos anos 2000, e a gente começa muito bem o dia. Participa com a gente, manda aquela mensagem legal, que rola aquele alô especial pra você também. Nosso WhatsApp pra todo o Brasil é o 619-9575-0118. Você também que curte a Clube, né? Fora do país, através da Alexa, do nosso app. Curte a gente através do nosso site também, clube.fm. Seja muito bem-vindo por aqui. Manda sua mensagem que rola aquele alô especial. No final dessa hora tem presente, tá? Tem aquele cortador de cabelos Mondial. Olha que bacana. 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Agora aquela viagem no tempo pra gente relembrar esse grande sucesso, né? Que foi lançado em 1988, mas em 1989 atingiu o primeiro lugar nas paradas. Estou falando de Roxette, Listen to Your Heart, que a gente relembra e curte agora aqui na Clube. Bom dia!

0: tá bom demais, Brian McKnight com Ivete Sangalo, Breakamano. Relembrando, essa música que é bacana demais, né? Gente, o lucro do FGTS, o Fundo de Garantia do Tempo de Serviço, que será distribuído este ano nas contas dos trabalhadores, pode superar 14 bilhões, hein? A reunião do Conselho Curador do FGTS, que vai definir, né, o resultado do fundo e como será a distribuição, está prevista para o dia 28 de julho. Todo trabalhador com saldo no FGTS em 31 de dezembro de 2025 terá direito à participação na distribuição dos resultados. Uma graninha extra sempre ajuda, né? Outras informações também no site da Clube, clube.fm.
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0: Manda sua mensagem pra gente, daqui a pouquinho tem cortador de cabelos Mondial, presente da Clube pra você que tá aí, ó, levantando, já se preparando, né, pra mais um dia que seja um dia incrível, abençoado, cheio de coisas boas na sua vida, pensamento positivo, faz toda a diferença pra gente começar bem o dia, tá? Ó, estamos falando a respeito de pessoas que defendem a gente. Sabe quando a gente tá ausente? Né? Sai de algum ambiente, né? Você tá no trabalho ali, de repente você sai do ambiente onde tem várias pessoas e alguém começa a te criticar. E aí? Quem te defende? Tem alguém que defende a sua honra, de repente no trabalho, né? Na sua casa? Quem é a pessoa que defende você na sua ausência? Conta aí pra gente, Núcleo Bandeirante! Bom dia pro Sérgio, Conceição da Aparecida. O nosso amigo Alex tá ligado, ouvindo, curtindo a Clube. Ituberaba, Bahia. Oi, Lene. Bom dia pra você, obrigado pelo carinho. Uma excelente quarta-feira. Manda sua mensagem pra gente também. Tô esperando você por aqui, tá bom? Bom dia.
2: Bom dia, meu amigo André. Até que enfim as férias acabou, hein?
0: Acabou, aqui, rapaz.
2: É Verão, Portugal.
0: Ô, Verão. André,
2: quem sai de minha defesa, sem dúvida nenhuma,
0: quem?
2: É minha mãe.
0: A mãe.
2: Aquela ali me defende, viu?
0: Ó, oh, que legal,
2: aquela
0: rapaz.
2: Aquela velhinha ali é minha rainha, minha heroína. Ela me defenderia com certeza, André. Tá bem? Bora trabalhar, André. 30 dias parado, hein?
0: Bora.
2: Tá na hora de correr atrás do prejuízo. Tá na Clube, tá bom demais.

0: Groove, tá bom demais. A rádio oficial da música boa, Bryan Adams, Straight from the Heart. Relembrando, matando saudades com esse grande sucesso.
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0: Pra você que tá levantando, colocando o pezinho pra fora da cama, dando aquela despreguiçadinha, né? Bora encarar essa quarta-feira com muita disposição. Viu? Que seja um dia incrível aí na sua vida, tá bom? Braslândia, quem tá curtindo é a Carla, o Vinícius e também a Isadora. Vicente Pires, fala Fabião, bom dia pra você, pra Renata e também pra Pietra Barretos, nosso amigo Paulo Contelli, fala Paulo, grande abraço, obrigado pela companhia, um ótimo dia. São Paulo, quem tá acordando com a gente é a Marisa, oi Marisa, obrigado pelo carinho. Bate-papo de hoje, se alguém te criticasse e falasse mal de você pelas costas, quem você acha que sairia em sua defesa? Tem alguém que sairia em sua defesa? Conta aí pra gente, Valdinei.
2: Rapaz, se alguém me criticasse aí pelas costas, a dona Márcia, com o apelido carinhoso de peixinho, ia ser a primeira a dar o grito. Ah, não fale isso não, que você não conhece ele direito. Tá bom, André, tá na clube, tá bom demais.
0: Marina Lali, On Let's Cry, bom dia.

0: Marina Lali, On Last Cry. Chegou aquela hora de faturar presente, né? Cruze os dedos aí, boa sorte pra você.
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0: Cortador de cabelos Mondial, recarregável, prático, fácil de usar, vai te ajudar, né? Vai ajudar bastante, né? Dá pra fazer aquela manutenção nos cabelos em casa, aparar os pelos do corpo. Quem tá levando esse presente é a Regiane Gonçalves de Souza, Riacho Fundo 1. Final do telefone da Regiane é o 7468. Começou essa quarta-feira se dando muito bem. Parabéns!
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0: Primavera, começando mais um mês, né? Que esse mês de julho seja um mês incrível, cheio de coisas boas aí na sua vida. Você merece pensamento positivo, que tudo vai dar certo. Eu sou o André, sigo junto com você. Estamos começando mais uma edição do Bom Dia, daquele jeito, né? Sempre com muita música boa. Tem aquele presente pra você no final da hora. Tem aquela pergunta pra gente bater papo, trocar aquela ideia. Tem também informações pra você começar muito bem o seu dia aqui na Clube.
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0: Eu quero saber se tem alguma pessoa que te defende na sua ausência. Imagina que alguém fale mal de você quando você não está, né? Fale pelas costas. Às vezes acontece, por que não, né? Eu quero saber se de repente, né, na sua ausência, alguém te criticasse. Quem você acha que defenderia a sua honra, que sairia em sua defesa? Tem alguém da sua família, algum amigo, de repente o maridão, a esposa? Alguém te defenderia na sua ausência? Quem é essa pessoa? Conta aí pra gente, grava seu áudio, manda pra Clube no 619-9575-0118, porque é o seguinte, meu amigo, no finalzinho dessa hora tem a camisa oficial do seu time.

De estilo, vem aí a Noruega, né, do Haaland, que a seleção brasileira passe e passe muito bem. E aí, tá querendo a camisa oficial do Brasil? Então manda sua mensagem pra clube 619-9575-0118. Aquela viagem no tempo, pra gente relembrar tema do Karate Kid, 1986, Daniel San, seu Miyagi, lembra? Peter Cetera, Glory of Love, bom dia!

0: Por falar em Brasil, seleção brasileira, daqui a pouquinho tem a camisa oficial da seleção brasileira. E aí, você tá querendo esse presente? Manda sua mensagem pra clube no 61995750118. Quem sabe no final da hora, essa camisa vai parar aí no seu peito pra você torcer e torcer muito em grande estilo. Quero saber de você o seguinte: se alguém falasse mal de você pelas costas, e aí, alguém te defenderia? Quem seria essa pessoa? Conta aí pra gente, tá bom? Gama, quem tá curtindo é o Valdinei. Fala, Valdinei, grande abraço. Ceilândia, o Fabião já indo para o trabalho e levando a clube de carona. Valeu, Fabião, grande abraço. Penorte, o Franklin. São Nascente, a Marta. Jardim Gá, o Fredson. São Paulo, tá Maria Peronde. Blumenau, o Valdecir. E você, onde você está ouvindo a clube? Já manda sua mensagem pra gente também. Quem sairia em sua defesa? Conta aí pra gente. Ô Paulo, tem alguém que defenderia você na sua ausência? Fala aí pra gente.
1: Sim, André. Tem algumas pessoas que me defenderam e me defendem. Oh. Até nos momentos que talvez a gente erra. É, eu tenho vários amigos, graças a Deus. Deus tem colocado pessoas boas no meu caminho.
0: Isso é bom.
1: A Bíblia diz que amigos mais chegados do que um irmão, né?
0: Tem.
1: E eu acredito que todo mundo tem um amigo assim, ou alguns amigos assim. E é muito bom ter pessoas assim que defendem, que conhecem o caráter da gente. Tá na clube? Tá bom demais.
0: Valeu, Paulo. Steve B na clube. Me causa e love. Bom dia. Ótima quarta-feira.

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0: 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Delta Goodrin, Born to Try.
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0: Vamos falar da Mega Sena. Pois é, gente, ninguém acertou as 6 dezenas da Mega e o prêmio acumulou 27 milhões de reais. Os números sorteados foram 7, 14, 16, 21, 33 e 58. 95 apostas acertaram as 5 dezenas e vão receber um pouco mais de 13 mil reais cada. Já com 4 acertos, 3.679 apostas receberão 565 reais cada uma. O próximo sorteio da Mega Sena será amanhã. Outras informações também você confere no site da Clube, clube.fm. Participa com a gente, manda sua mensagem. Daqui a pouquinho tem a camisa oficial da seleção brasileira. Será que o Brasil vai vencer a Noruega? Haaland? Vamos torcer, né? E é melhor torcer ainda com a camisa da seleção brasileira, presente da Clube. Taguatinga Norte, bom dia pro Adalberto. Santa Maria, Talgessé, Valparaíso, Tiagão. Santa Maria da Boa Vista, Aliette, Pinda, Tacris, Paraisópolis, o Michel. Fala, Michel, grande abraço. Eu quero saber o seguinte de você. De repente, você não está no ambiente e alguém te critica, né? Fala mal de você pelas costas. E aí, qual pessoa que vai te defender? Tem alguém que defenderia você, defenderia sua honra? Conta aí pra gente, grava seu áudio, manda pra Clube. Quem sabe, no finalzinho dessa hora, você leva a camisa oficial do seu time do coração. Maria, no seu caso, quem te defenderia?
2: Quem me defenderia numa conversa assim, que eu penso alguma coisa, seria minha amiga, Miriam, que mora no Jardim Botânico. Quero muito ganhar essa camisa, pra torcer muito pelo Brasil. Aí, tá na Clube, tá bom demais.
0: Beijo.

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1: Elton John, chegou aquela hora boa demais de fatura presente na Clube.
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1: Opa, é aquela original, confortável, pra você torcer muito pela seleção brasileira. Quem está se dando bem demais na Clube, tá levando esse presentão, é o Fernando Domingues de Oliveira Sobradinho. Parabéns, hein, sortudo! Tá levando esse super presente da Clube pra você. Uma ótima quarta-feira, um mês de julho abençoado, cheio de coisas boas. A gente volta a se falar amanhã. Fique com Deus, um ótimo dia e até lá. Valeu!
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dia pra você que tá chegando agora e pra você que já está aqui sintonizado na Clube FM Chapecó, na 104.5, na manhã desta quarta-feira, dia 1º de julho de 2026. Meiuca da semana, quarta love, mais um dia se inicia e mais um mês também está começando. E por aqui já estamos com toda a alegria, com toda a energia pra fazer o dia acontecer junto contigo e com a sua companhia. E por isso, eu, Ana Rodrigues, vou contigo até as 8 da manhã com as melhores trilhas sonoras para deixar a meiuca da semana ainda melhor, espantar de vez essa preguiça. Capital do Oeste amanheceu chuvosa, então precisamos de muita música boa para alegrar a nossa quarta-feira. E olha só, música boa, conversa fiada, atualização da previsão do tempo e informação do que está acontecendo em Chapecó e região para você aqui na programação e também presentes, porque hoje eu tenho um kit marrom com cuia térmica, bomba, vira-mate e muito mais para você fazer o seu chimarrão personalizado ali da Clube FM Chapecó, em qualquer lugar, em qualquer momento, em casa, no trabalho, numa viagem, de fato, para você aproveitar esse kit chimarrão da Clube FM Chapecó em qualquer lugar. E tenho também para você hoje dois ingressos para você curtir o cineminha, fazer uma programação diferenciada agora na meiuca da semana, levar a gata ou o gato pro shopping, aproveitar lá no Grupo Cine e curtir o melhor do cinema lá com a galera do Grupo Cine, que é sensacional. Então, se eu fosse você, não perdia tempo, já mandava o seu alô e o seu bom dia no 3361-3150, que eu tô por lá esperando o seu alô. E hoje quero saber de você uma coisa: como que anda aí as metas para este ano? As metas que você se organizou, que você planejou lá no início de 2026, como que anda? Já estamos agora no mês 7, passamos oficialmente da metade do ano e por isso quero saber de você como que anda essas metas. Tá conseguindo concluir? Tá conseguindo fazer? Ou já chutou o balde e nem se lembra mais? Manda pra mim lá no 3361-3150 e você já concorre ao kit marrom personalizado da Clube FM Chapecó e também aos dois ingressos pra aproveitar o cineminha lá no Grupo Cine. Então não perde tempo que eu tô te esperando. E pra você que chega, uma excelente quarta-feira.

aqui no nosso clube. Bom dia pra você que chega agora. Vem comigo no 3361-3150, que o WhatsApp da Clube FM Chapecó já está online. E eu estou por lá te esperando, esperando seu alô, seu bom dia. E também quero saber de você uma coisa. Já passamos agora oficialmente da metade do ano. Já estamos no mês 7, mês de julho. Hoje é dia 1º. E eu quero saber de você como que anda as metas. Tá conseguindo concluir elas? Tá conseguindo fazer elas? Ou simplesmente já chutou o balde das metas? Desistiu daquele caderninho, daquela lista?

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1: Muito bom dia pra você na manhã desta quarta-feira, dia 1º de julho de 2026. Quartamos, meio cada semana, quarta love, quartamos com quê de quase quinta, que é com quê de quase sexta. Estamos quase lá no final de semana e por isso tenho pra você alguns presentes pra você aproveitar a semana, curtir aí, ó, e ainda por conta da Clube FM Chapecó. Porque hoje tem kit marrom personalizado da Clube, com cuia, térmica, bomba, vira-mate e muito mais pra você fazer o seu chimarrão, o seu mate em qualquer lugar, numa viagem, no trabalho, em casa, numa praça, em qualquer lugar mesmo, em qualquer momento, porque o kit chimarrão da Clube é completo e você não vai mais passar perrengue, tá bom? E olha só, além do kit chimarrão pra hoje, tenho pra você também dois ingressos pra curtir o cineminha e lá no Grupo Cine aproveitar o melhor do cinema, comer aquela pipoca sensacional do Grupo Cine e ainda tirar um tempinho pra você, pra sua gata, pra você aproveitar com alguém especial ou até mesmo com a sua própria companhia. Então não perde tempo, vem comigo no 3361-3150 que eu já estou por lá te esperando. Inclusive quero saber de você hoje uma coisa, como que anda as metas que você planejou lá no início do ano? Tá dando certo, não tá? Me conta lá!
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1: Mas agora, vamos mudar um pouco essa trilha, porque chegam nos momentos que eu mais gosto aqui com vocês, que é informar das coisas que estão acontecendo. E hoje, venho falar diretamente com você, munícipe daqui de Chapecó, para te trazer uma informação de utilidade pública, porque a Secretaria Municipal de Educação aqui do município está funcionando em novo endereço, e essa mudança foi informada ontem pela Prefeitura de Chapecó e já está em vigor para o atendimento ao público. A partir de agora, a Secretaria Municipal de Educação atende na rua São Pedro, número 130D, no bairro Centro, aqui do município. O atendimento ao público foi alterado, mas, no entanto, teve essa alteração de endereço, mas os serviços oferecidos pela secretaria seguem sendo prestados normalmente no novo endereço, sem mudança no atendimento à população. O horário de atendimento da secretaria, lembrando você que é de segunda a sexta-feira, das 8 da manhã às 11h45, da 1h15 às 5h30 da tarde, tá bom? Então, pais, responsáveis, estudantes, profissionais de educação e demais também munícipes aqui do nosso município que necessitam dos serviços da Secretaria Municipal de Educação devem se dirigir agora ao novo endereço para o atendimento presencial, então que eles estão localizados na rua São Pedro, número 130D, no centro aqui do município. Essa alteração foi necessária, né, devido ao espaço, ao local, para melhor atender a nossa comunidade. Então, para você que precisava de algum serviço da secretaria, esteve ontem no antigo endereço, agora eles mudaram, estão na rua São Pedro, no centro aqui do município. Então, se você precisar de algum serviço, quer tirar alguma dúvida, precisa de alguma informação e necessita, de fato, desse serviço presencial, lembre que teve alteração de endereço, mas todos os serviços oferecidos pela secretaria seguem normalmente, de segunda a sexta-feira, das 8 da manhã às 11h45, da 1h15 às 5h30 da tarde. Legal demais, tá? Então aí, ó, pra você, munícipe, informação de utilidade pública pra você ficar 100% informado.
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1: Outra informação muito importante pra você é da previsão do tempo, gente. Que é isso? Tempo tá abafado demais aqui na nossa região. Tá muito abafado, é muita umidade, a casa tá toda melecada, tá uma nojeira, não tem nem o que fazer mais. E seguimos assim, tá? Quarta-feira, quartamos com a capital do oeste, todo o nosso oeste, extremo oeste catarinense, abaixo de chuva. E hoje seguimos nessa previsão com bastante chuva aqui pra nossa região. Tem a possibilidade do sol aparecer ali no início da tarde, até metade da tarde, mas não comemore e também não fique muito alegre, porque a previsão de hoje é de bastante chuva, 90% aqui para nossa região, sendo a máxima de 20 graus e a mínima de 15 graus. Amanhã, quinta-feira, dia 2, a mínima é de 5 graus e a máxima de 17, também possibilidade de chuva, bastante chuva aqui para nossa região, e ali já começa cair um pouco mais a temperatura. Na sexta-feira, vamos sextar com frio, tá bom? Mínima de 4 graus e máxima de 12 graus, mas o cenário muda, graças a Deus, na sexta-feira, que daí o sol volta a brilhar para a nossa região, a alegria volta com ele, graças a Deus, porque eu adoro o sol, pelo amor de Deus. Frio e sol, ok, mas agora frio, chuva e umidade não dá certo. E graças a Deus o sol volta a brilhar aqui pra nós na sexta-feira e segue junto pro sábado e domingo também. Sabadão a mínima de 11 graus e a máxima de 18 graus, sem possibilidade de chuva, mas em alguns momentos do dia o nosso sabadão vai ficar nublado. No domingo, dia 5, mínima de 13 graus e máxima de 22 graus, sol com algumas nuvens, também fica em alguns momentos nublado, mas sem a possibilidade de chuva. O cenário volta a mudar e a chuva volta a aparecer na semana que vem, na segunda-feira, com a mínima de 9 graus e máxima de 16 graus. Mas fique tranquilo que essa previsão pode atualizar e a gente da Clube FM Chapecó vai seguir te atualizando em tempo real da previsão do tempo, informações de utilidade pública e muito mais. Mas se caso você preferir, pode acompanhar isso e outras informações no nosso portal de notícias no cliquerdc.com.br. Que a equipe da redação já tá mil pelo Brasil, te atualizando de tudo, não só do que está acontecendo em Chapecó, mas em todo o mundo, inclusive com a atualização e alertas da Defesa Civil sobre a previsão do tempo aqui para nossa região. Então fique aí em constante alerta, né, que a Defesa Civil está emitindo. E também muito atento, porque esse tempo abafado, essa umidade, não é sinal de coisa boa. Então, lembra de levar seu guarda-chuva, lembra de sair um pouco mais agasalhado, porque a gente nunca sabe qual vai ser a mudança nesse tempo doido que está aqui para nossa região. Mas seguimos assim, e agora vamos deixar de falar e vamos dar sequência na nossa sequência musical, né? Afinal, quartamos.

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2: 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Se caso você está ouvindo e não conseguiu anotar nem o telefone e nem o e-mail, pode chamar a gente aqui no WhatsApp da Clube FM, que a gente já te passa bem certinho as informações. 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

0: Muito bom dia pra você que tá sintonizado aqui na 104.5 na Clube FM Chapecó na manhã desta quarta-feira, meiuca da semana, dia 1º de julho de 2026. Mais um dia está começando, mais um mês também está entrando agora, iniciando novas fases, novas metas, novos desafios, e a 104.5 já está preparada pra seguir contigo em mais um mês com toda a energia, com toda a alegria e com muita música boa. E por isso, eu, Ana Rodrigues, estou lá no WhatsApp da Clube FM Chapecó esperando você pra gente bater um papo, trocar uma ideia, pra você também me falar das metas ali do início do ano, se você tá seguindo essas metas ou se você já chutou o balde, pra você me contar como anda isso e também pra concorrer a presente.
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0: Porque hoje eu tenho um kit chimarrão personalizado da Clube FM Chapecó com cuia, bomba, térmica, vira-mate e muito mais. Além de dois ingressos para você curtir o cineminha e fazer uma programação diferenciada nesta quarta love, na metade da semana ou até mesmo no próximo final de semana. Então se eu fosse você, não perdia tempo, já chegava lá no 3361-3150, mandava o seu alô, o seu bom dia, me contava como anda as metas, se você está seguindo elas, ou se você já chutou o balde também, e aí você já concorre. Eu confesso que estou tentando seguir algumas metas, mas ainda estamos no processo, no caminho. Recém é mês 7, eu tenho mais 6 meses para fazer acontecer, então é sobre isso, tá? É sobre isso. E assim vamos juntos, né? Nessa ali, ó, pra até o final do ano, até dezembro, fazer acontecer de fato aquela listinha das metas. A nossa audiência já tá por aqui, o Christian já chegou mandando seu alô, bom dia! Quero participar do sorteio, tá participando. A Josane também tá na audiência. Arilson também tá chegando junto, bom dia.
2: Bom dia, Ana. Bom dia sim, mas pelo tempo já não, né?
0: É verdade.
2: Indo, lufas de chuva. É que é quarta-feira, hoje joga uma do PPA, hein? Bem das boas. Pra começar bem, ó, quarta love. Daí a gente fica pensando em tanta chuva daí. Tudo de bom e aquele abraço.
0: Valeu, Arilson. Aquele abraço pra você também. Tudo de bom. A Rô também tá na audiência. Bom dia, Ana. Me coloque no sorteio. Quero muito ganhar esse kit chimarrão da rádio. Um beijão pra você, Rô. Tá participando e concorrendo. Osvaldo também tá chegando junto. Bom dia, Ana. Estou na academia e depois trabalho. Toca uma... Tá, eu vou procurar aqui, não vou nem arriscar para não errar o nome. E oferece para a galera da Install In Equipamentos e toda a galera da Fazenda Zanda Vale. Boa Install, é isso? Equipamentos e a galera também da Fazenda Zanda Vale, um beijo pra vocês, especial aí, obrigada pela audiência e também um abraço pro meu amigo Osvaldo que tá chegando junto por aqui. Vou incluir na sequência o seu pedido. Carlos Alberto do Cristo Rei também mandou o seu alô. Eu fiz os meus planos para 2026, mas não fiz nem 10% do que tinha pra fazer. Quero participar do sorteio, é sobre isso, Carlos! Tá participando e concorrendo, obrigado pela companhia. Jonathan também tá chegando junto lá do bairro Seminário. E a meta hoje é terminar as entregas sem se molhar. Boa, aquele abraço pra você também. Obrigada pela companhia. O Rude também tá por aqui. Bom dia.
3: Bom dia, Ana. Tudo certo? Tudo bem. Aqui na escuta, guardando pra carregar mais uma vez. Seguinte, Ana, vamos dar um toque pros clientes do Mercado Livre que tem mercadoria pra receber hoje. Ficar de olho no aplicativo que vai ser suprido pro entregador abaixo de chuva aí. Dá um toquezinho pro pessoal e ficar atento aí e ajudar nós também. Abraço. Tá na clube? Tá bom demais.
0: Abraço, Rudinei. Recado dado aí, ó. Se você fez compras no Mercado Livre e tá esperando essa entrega, tá com previsão de chegar hoje, pois bem, fique atento que o Rudinei vai passar por ali. Fique olhando o aplicativo que vai ter um toquezinho ali, ó, segundo ele. Valeu, Rudi. Uma ótima quarta-feira pra você e boas entregas. A Vivi também tá na audiência. Uma ótima quarta-feira para todos nós. E que mês de julho seja abençoado por Deus e Nossa Senhora Aparecida. cubra com manto sagrado e nos dê muita saúde e também a divina proteção. Amém, Vivi! Que assim seja para todos nós. Flávio do Bairro Universitário também tá chegando junto. Zili está na audiência. Beijão para você. Obrigada pela companhia. Ah, o Rafael também tá por aqui. Bom dia!
1: Bom dia, Ana. Estamos na escuta da Nova Rafael aqui. Hoje eu quero passar para te agradecer pelo prêmio ontem aí. Que Deus abençoe e te ilumine muito. E a Clube é a melhor do Brasil. Aquele abraço, sempre ligadinho aqui.
0: Valeu, Rafa! Obrigada pela audiência, feliz demais por você. Ontem o Rafa participou aqui da programação e acabou sendo contemplado com o Vale Combustível do Posto Gale, aquele valezinho de 100 reais, para ajudar na finaleira do mês. Valeu, Rafael, uma ótima quarta-feira para você. Sempre bom ter a sua companhia aqui na 104.5. A Ali da Grande EFAP também tá chegando junto. Por favor, manda esse kit para cá. Um beijo, Ale, tá participando. Obrigadão pela audiência, gatona. Mais gente por aqui, bom dia.
4: Oi, Ana. Eu acho que em relação às metas do início do ano, eu acho que eu já mudei muito elas. Já foram mudando as metas durante o passar dos meses. Mas eu acho que tô indo de bem a melhor, assim. Só gratidão. Me coloca nesse sorteio que eu sou louca por um shima.
0: Boa, Sandy! É isso aí! Nossa, gostei da tua resposta. Arrasou demais. É sobre isso, hein? Um beijão pra você, uma ótima quarta-feira. A Thaís também tá chegando junto. Meta só de corrida. Mas com esse tempo fica difícil. É verdade, Thaís. E não tem quem queira, né? Ainda mais com a chuva de hoje de manhã. Minha Nossa Senhora. Mas é sobre isso. Um beijão pra você. Um excelente dia pra você também. Vem você agora no 3361-3150. Que eu tô te esperando com um kit marrom personalizado da Clube FM Chapecó e dois ingressos pra você curtir o cineminha, fazer uma programação diferenciada com alguém especial pra você. Então não perde tempo, participa! Quem sabe hoje a sorte tá contigo.

0: comigo no 3361-3150, que eu estou por lá te esperando com um kit marrom personalizado da Clube FM Chapecó e também dois ingressos pra você curtir o cineminha. Então não perde tempo, manda seu alô e o seu bom dia, que eu já estou por lá te esperando. Bom dia!
1: Bom dia, Ana. Me coloca no sorteio e manda um abraço pra todo mundo da Hightech, que tá fazendo 38 anos hoje.
0: Uhul!

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1: Então, ó, tá difícil, hein? Tá difícil. A Valquíria também tá na audiência. Bom dia!
2: Bom dia, bom dia. E a Valquíria novamente. E aí, a chuva aí não tá complicando a nossa vida, né? Principalmente pra quem anda de moto, né? Me coloca aí nesse sorteio, quero ganhar esse kit, fazer uma viagem aí agora, vou pegar umas férias. Já pensou levar, ó, esse kit na viagem? Seria ótimo, né? Beijo, uma boa quarta pra todos.
1: Beijo, Valquíria, obrigada pela audiência. Leonardo do São Pedro também tá chegando junto. Minhas metas estão em processo, se Deus quiser, executando até o final do ano. Aquele abraço, se tá na clube, tá bom demais. Valeu, grande abraço pra você, obrigada pela audiência. Bom dia, Ana. Quanto às metas, pela primeira vez já alcancei 70% e estou correndo contra o tempo para alcançar os 30 restantes. Quero fechar o ano de 2026 com chave de ouro e me coloque nesse sorteio, no sorteio do kit Maão. Tá participando, manda? Mana, obrigada pela audiência. Um beijão pra você, uma excelente quarta-feira também. Mais gente chegando junto, a Carla tá por aqui chegando, a Sil também, bom dia!
3: Boa noite, Ana!
1: Mais ou menos, que esse tempo...
3: boa noite, né? Porque o dia esqueceu de aparecer hoje.
1: Não, hoje tá difícil.
3: Meu Deus!
1: Hoje tá complicado, e a Sil ali, ó, mandou o áudio e deixou o resto do áudio mudo, ó, nem falou mais nada. Eita, minha Nossa Senhora! Bom dia, Sil, uma excelente quarta pra você. As Ilhas por aqui, 1º de julho com chuvão sintonizado na melhor programação, é isso aí! Sempre sintonizado, porque por aqui não tem tristeza. Cristiano também tá chegando junto, se tá na clube tá bom demais, obrigada pela companhia. Viviane do bairro São Lucas também tá por aqui, me coloque no sorteio do kit chimarrão para presentear minha sogra que está de aniversário hoje, sempre acompanhando vocês, legal demais, Vivi. Beijão pra você e um feliz aniversário pra sogra, tá bom? Gilson da Grande EFAP também tá por aqui chegando junto, mas gente, Sil agora, bom dia, Sil.
3: Eu tava curtindo a musiquinha que tava tocando.
1: Ah, tá, entendi. Falou ali, ó, ficou o resto do áudio, sabe quando você esquece de mandar o áudio, daí fica lá? A Sil fez bem isso logo cedo. A Ana também tá na sintonia, minha xará, chegando junto na audiência. Stephanie também já tá por aqui. Estou no caminho de cumprir todas as metas. Acredito que até outubro estarei com tudo concluído. Assim como todos, acredito que Deus sabe de tudo, mas pensei neste ano em traçar algumas metas e objetivos para batalhar ao longo dele e alcançar. Boa, Sté, é sobre isso. Beijão pra você, tá participando. Uma excelente quarta-feira, obrigada mesmo pela audiência. O Gilmar também tá chegando junto, mandou o seu alô. Nicole também tá por aqui mandando o seu alô. Jéssica tá na audiência, beijão, Jé, obrigada pela companhia. O Edson também tá por aqui, Adriano também tá chegando junto. Uma excelente quarta pra você, mas gente, Daniel tá por cá. Um ótimo mês de julho, me coloque nesse sorteio, valeu, Dani. A Graça e o Davi também tá por aqui, bom dia.
4: Bom dia, Ana. Então... aqui é o Davi, e daí eu te mandei essa foto porque eu tô indo de um menino maluquinho pra escola, porque hoje tem parada literária ali na minha escola.
1: Que legal!
4: E tá na curva, tá bom demais.
1: Valeu, Davi, obrigada pela companhia, adorei o seu look ali, ó, menino maluquinho com a blusa do Brasil, gostei demais, valeu, um beijo pra você e um beijo pra mamãe Grace também, que tá sintonizada aqui na 104.5. Wanda Siqueira também tá na audiência, vem você também agora no 3361-3150, que hoje tem kit marrom da Clube FM Chapecó e dois ingressos pra você curtir o cineminha.

0: beijos e abraços pra nossa querida audiência. Então, se você não tá participando, participa também no 3361-3150. Que hoje tem kit marrom personalizado da Clube FM Chapecó, com cuia, térmica, bomba, vira-mate e muito mais. E também dois ingressos para você curtir o cineminha. Não perde tempo, vem comigo no WhatsApp que eu já estou por lá te esperando. O Éder tá na audiência, bom dia, meu querido.
1: Bom dia a todos. Vamos lá. A meta é sobreviver o dia e acordar amanhã de novo. Essa é uma grande meta. E quando acorda, agradecer. Super meta sempre em 24 horas. Sobreviver o dia, realizar e acordar no outro dia. Valeu, grande abraço aí pra vocês aí. Me põe no sorteio.
0: Valeu, Éder. Obrigada pela audiência, tá participando e concorrendo. Uma excelente quarta-feira pra você. A Carla também tá sintonizada. Bom dia, lindona.
2: Bom dia, Ninha. Nossa, os objetivos para esse ano estão superando as expectativas, estou muito feliz. Meu profissional está lá em cima, em agosto eu vou ter um mérito de uma das empresas lá em Florianópolis.
0: Que legal!
2: Nossa, muito bom. E em consequência disso, né, vem o restante junto com isso, academia...
0: Coisa boa, projeto fitness, né?
2: Muito bom, 2026 está sendo top da balada.
0: Legal!
2: Ótima terça-feira.
0: Um abraço, Carla. Uma excelente quarta pra você. Beijão. Legal demais. Gostei das suas metas. Bom dia, Aninho. Uma ótima quarta-feira para nós. Estamos na luta diária para conquistar as nossas metas. E graças a Deus, sou grata por tudo. Me coloque nesse sorteio. Mandou a Ana Paula. Valeu, Aninha. Tá participando, lindona. Beijão pra você. Camila Souza também tá na audiência. Um ótimo dia para todos nós. Muita chuva. Só pra dar preguiça, verdade, Camila. Esse tempo tá muito bom pra ficar em casa, ali ó, debaixo das cobertas, fazendo nada, aproveitando de fato esse tempinho chuvoso e também com cara de inverno. Meu Deus do céu. Beijão pra você, uma excelente quarta. Mas, gente, por aqui, bom dia.
3: Bom dia, minha. Tudo bem?
0: Tudo
3: Meu
0: bem.
3: Meu Deus, que chuvona é essa? As metas estão todas no caminho, graças a Deus, tá tudo se resolvendo.
0: Eita, Glória!
3: Então, eu quero ganhar esse quintinho pra minha mãe que tava de aniversário ontem e a filha, né, não comprou nada ainda.
0: Eita, beijo, minha bom. Nossa Senhora!
3: Terça?
0: É quarta, né? Mulher! É quarta, lindona! Beijão, Jaque! Obrigada pela audiência! Meu Deus do céu! Tomás também tá por aqui. Metas em andamento. Me coloque no sorteio dos ingressos. Valeu, tamo junto e ótimo mês! Amém! Um ótimo mês para todos nós! Diga aí, Sil!
4: Meta? Que é isso? De passar no pão? O jeito é viver e pronto. Bora viver, né?
0: É isso aí, tem que viver, hein? Aproveitar. Que? Meu Deus do céu, não deu pra entender nada, Sil. Mas esse tempo eu só entendi pra ficar em casa. Deve ser esse tempo pra ficar em casa, pra aproveitar. É verdade, eu concordo contigo. Esse tempo tá bom demais pra ficar em casa. Diogo aqui do São Cristóvão também tá chegando na audiência. Um beijão pra você, obrigada pela companhia. A Rô também tá por aqui, bom dia.
5: Bom dia. A meta do dia é que pare essa chuva, limpe o tempo. Essa é a meta do dia, me coloca nesse sorteio. Bom dia a todos.
0: Bom dia, Rô, beijão pra você, tá participando. Pedro também tá por aqui, bom dia.
6: A mãe disse que a meta é não virar sapo com toda essa chuva. Me coloca nesse sorteio aí do kit chimarrão, né, pra eu e a mãe poder tomar um chimarrão lá no trabalho dela antes de vir pra aula, que eu tô necessitando de um chimarrão, coitado de mim.
0: Coitado, Pedro! Ai, ai, ai, viu? Valeu, obrigado pela audiência. Um beijo pra você e um beijo pra mamãe Eliane, que tá na sintonia. Gostei demais. A meta ali é não virar sapo, é? Vamos tentar, porque tá difícil. Fora o estresse da casa toda lambuzada. Mas isso aí, vamos deixar a pauta pra amanhã, porque, olha, esse assunto já rendeu. Helena também tá por aqui, meta é viver a vida com muita, muita chuva. Mas que seja um dia abençoado para todos. Abraço e me coloque nesse sorteio. Beijão, Helena. Obrigada pela companhia, uma ótima quarta para você. A Karna também tá por aqui. Karina, da Grande EFAP, aliás, tá chegando junto. Meta do dia é ser melhor que ontem sempre. Beijão para você. Eita, minha Nossa Senhora, a Sil falou que era um raio, mulher. É, não tá fácil, eu até fechei, eu tinha aberto a cortina aqui do estúdio, já fechei duas. Tô aqui olhando as outras duas que eu abri pra também fechar, porque pelo amor de Deus, gente, eu não gosto de tempo assim. Mas, ó, seguimos aqui com toda a energia e toda a alegria, com certeza pra fazer o dia acontecer junto com vocês. Vem você também agora no 3361-3150, que dá tempo de participar e concorrer a um kit marrom da Clube, personalizado e também dois ingressos pra você aproveitar o cineminha. Vem comigo lá no 3361-3150, que ainda dá tempo.

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0: Isso aí, tem presentes pra você na manhã dessa quarta-feira e quem vai aproveitar o kit chimarrão, fazer um chimarrão bagual pra se esquentar agora que tomou banho de chuva, é o final de telefone 2656, é a Suzana. Um beijo, Su, obrigada pela audiência. E quem vai aproveitar o cineminha, curtir agora a meiuca da semana ou quem sabe no próximo final de semana, é o final de telefone 6342, é a Helena. Valeu, Helena, beijão pra você, obrigada pela companhia. E a você, ouvinte clube, te desejo uma ótima quarta-feira, abençoada de coisas boas. Amanhã estou de volta para nossa quinta do TBT, então um beijo, se cuide e até amanhã a partir das 6 da manhã. Tchau!
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0: 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Opa, bom dia, bom dia. Ótima quarta-feira, hoje dia 1º de julho de 2026. Eu, Marcos Braga, vou até às 10 da manhã aqui na Clube Brasil. E é o seguinte, hein? Chegamos na metade do ano de 2026. E aí, aquelas promessas que você falou lá no dia 1º de janeiro, você lembra? Pois é, já cumpriu todas ou não? Então conta aqui na Clube 61995750118. Quais são as promessas que ainda estão por ser cumpridas, né, no caso? Vai lá, corre pro WhatsApp Clube, ó, tem presentão, hein? Tem churrasqueira elétrica da Mondial de presente pro melhor ouvinte do mundo, imagina, domingão, jogo do Brasil com a Noruega e um churrascão rolando. Vamos!

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0: Realizou ontem pagamento do segundo lote de restituição do imposto de renda da pessoa física de 2026. Serão creditados 16 bilhões a 9.585.797 contribuintes no maior lote já registrado em quantidade de beneficiários e com valor equivalente ao do primeiro lote pago no final de maio. Com os dois primeiros pagamentos no calendário desse ano, o fisco terá devolvido 32 bilhões a aproximadamente 18.300.000 contribuintes. Segundo a Receita, esse volume corresponde a cerca de 80% do total de restituições estimadas para 2026, refletindo aí maior velocidade no processamento das declarações. Para mais informações, acesse clube.fm. Agora tem o Natan com Zé Vaqueiro aqui na Clube.
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0: Israel, lá em Ceilândia. 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E em Belo Horizonte tem o Leonardo, tem o Igor e tem a Esther. Tá todo mundo aqui, né? 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

esperando aí a sua participação e a sua resposta na enquete de hoje. Faltam 6 meses pro fim do ano. Você fez umas promessas no início do ano pra cumprir algumas metas. O que que tá faltando? Manda aqui na Clube. Agora tem o The Weeknd, Blinding Lights.

0: Boa, minha rádio oficial da música boa, vai ser o Hugo Guilherme. Elevador. Você já sabe, né? Você tá aqui, ó. Ó, tô esperando a sua participação, a sua resposta na enquete de hoje. 61 995750118. Vanessa, me conta aí, como é que tá o seu, as suas promessas foram cumpridas nesses primeiros 6 meses? Bom dia.
1: Bom dia, Marcos Braga. Meu nome é Vanessa, respondendo a perguntinha de hoje. Olha, graças a Deus, esse ano eu tô conseguindo cumprir com as minhas promessas, viu? Já estou bem firme na academia.
0: Coisa boa.
1: O shape já tá melhorando, é então isso. Essa meta aí já tá quase que 100%, viu? Aqui é clube, tá na clube?
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0: Ei, bora, clube! Bora, bora, bora! Gostei de ver, hein?
3: Gostei, gostei, muito bom.
0: Agora tem o Bruno Rosa com o Murilo Ruf aqui na clube. Atriz demais, né?

0: Ficar velhinho, tá na hora.
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0: Não é qualquer presente, tem uma churrasqueira elétrica da Mondial. Churrascão no fim de semana, no domingão, dia do Jogo do Brasil. Quem vai fazer esse churrasco é a Natasha Salles dos Santos de Unaí. Final do fone 3929, parabéns, Natasha.
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0: Tá na hora do nosso Cine Clube de hoje, quarta-feira, dia 1º de julho. Tá na hora de você anotar a trilha de hoje, mais duas, mandar no WhatsApp da Clube pra concorrer a 6 meses de streaming de graça. Um presentaço da Clube pra você, o melhor ouvinte do mundo. Tá começando também a sequência Clube que pode te dar R$5.000 de presente, hein? Não é faca não. E é o seguinte, tem também a cafeteira Três Corações Passione. Nessa hora, é só responder a enquete e boa sorte. Bora falar então da trilha sonora de hoje. A gente volta lá em 1987, trilha sonora do filme Dirty Dancing, Ritmo Quente, com Patrick Swayze, She's Like the Wind. Olha, não esquece, anota essa mais duas trilhas do Cine Clube para você concorrer a 6 meses de streaming de graça. Bom dia, Clube!

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0: Rádio Oficial da Música Boa, For No Blondes, What's Up?
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0: Vamos contar isso aqui, olha, um golpe duro nos machões. Pois é, o spray de pimenta para mulheres vem aí mesmo, viu, gente? O Senado aprovou ontem, em regime de urgência, o projeto de lei que permite a comercialização, aquisição e posse de aerosol de extratos vegetais para a defesa pessoal da mulherada. Que beleza! O texto aprovado em votação simbólica libera a venda a mulheres acima de 18 anos. Já para jovens, a partir dos 16 anos, será preciso autorização expressa dos responsáveis, tá? O estabelecimento comercial deverá manter registro simplificado da venda, contendo a identificação de quem comprou o spray de pimenta pelo prazo de 5 anos. Para entrar em vigor, agora só falta a sanção do presidente Lula. Uma ótima notícia nesta quarta-feira de manhã, né? Mais informações, acesse clube.fm. Agora tem Lucas e Igor. É o Flash, aqui na Clube.

0: Danilo e Davi. É a fofoca do ano. Aqui, ó, pra Tamara, pra Francimar e Cláudia em Taguatinga. Olha, no Salto do Lontra tem Maurício, Elias, Isaac. No Sudoeste, a Gleiciane, Ailton e o Leandro. Já em Itajaí, Santa Catarina, Alexandre, Cássia e Carla. Tá todo mundo na clube, né? 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
12: É o Castor aqui do Presidente Médici dos Fundos. Tá na Clube, tá bom demais. Valeu, um abraço.
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0: rádio oficial da música boa, Margarida Paraíso, é o Medo Bobo.
1: É o fim daquele medo.
0: Ó, e tem mais participações, hein?
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0: 61995750118. Lembrando que daqui a pouquinho tem a cafeteira Três Corações Passione. Agora a pergunta da enquete de hoje é a seguinte: metade do ano, chegamos na metade. Você fez uma promessa lá em janeiro e não cumpriu boa parte dessas promessas. Me conta aí, Léo, como é que tá aí esse seu saldo de promessas? Bom dia!
3: Muito bom dia, Marcão. Aqui é o Alexandre de Nós, como sempre ligadão, hein? É. Desde cedo. Rapaz, sobre a enquete, a promessa que eu prometi, ainda não cumpri, foi pagar os cartões. Até hoje, vira uma bola de neve, você passa aqui, passa ali, nunca paga esse cartão.
0: Entendi.
3: E isso aí, quero ganhar Serra Praia aí, que quero dar de presente pra minha mãe. Que é clube, tá na clube, tá bom demais.
0: Não, é cafeteira agora, meu velho, mas é o seguinte, ó, tem uma musiquinha pra você agora aqui, Léo, presta atenção, ó.
4: Você não tá devendo uma coisa aí?
0: Claro que tá, claro que tá devendo alguma coisa. Agora tem o Eduardo Costa aqui na programação da clube. Imagina, vai.

0: E agora tá na hora do cafezinho, ó.
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0: É a cafeteira Três Corações Passione. Parabéns pra quem? Pro Alan Rodrigues da Silva da Ceilândia. Final do fone 0250. Ô, Alan, parabéns, cara. Se deu bem, hein?
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3: Bom dia, bom dia, bom dia, Chapecó. Bom dia, My Friend. Cheguei, hein? Muito prazer, eu sou a Vermelho. Chego no sapatinho, chego de boa, de pé na patroa nessa manhã de quarta-feira, 1º de julho de 2026. Salva de palmas para o mês de julho que se inicia, Everton. E passamos agora, não tem mais jeito, piazada, tamo na reta final do ano. Esquece, 183 dias para acabar esse ano de 2026. E aí, tu visitou as metas que tu colocou lá no começo do ano? Falei ontem isso, né? Se ainda não, dá uma olhada lá, vê se tá tudo certo. O que tu precisa fazer pra ficar 10 de 10 nesse ano de 2026? Claro que tem que ter muita Clube FM Chapecó, né? Até o meio-dia eu tô aqui com uma sequência de música perfeita pra você, então aumenta o volume e vem comigo, meu chuchuzinho. Hoje a gente tem R$100 em Vale Combustível, presente do posto Maxul. Que isso? 20 litros de gasolina pra você, o 20 Clube FM Chapecó. Então manda seu alô, manda seu bom dia. Fala uma meta que você tem que cumprir ainda nesse ano de 2026 que você não fez ainda.

programação da Clube FM Chapecó. Ótimo dia pra você, 1º de julho de 2026. E aí, quais são as metas que faltam ainda pra você completar o ano de 2026? Aquelas metas que você colocou no dia 1º de janeiro. Tem 20 litros de gasolina presente do posto Maxul. Tá na Clube Chapecó, tá bom demais? Bom dia!

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9: É verdade, pede seu som, 3361-3150, amanhã de quarta-feira, hoje tem 20 litros de gasolina presente do posto Maxul pra você, ouvinte Clube Chapecó, então manda pra cá o seu alô, manda pra cá o seu oi, conta pra mim onde você tá ouvindo a Clube FM Chapecó, inclusive fala aí alguma meta que você colocou lá no começo do ano e que falta cumprir pra você dar o check nesse ano de 2026, é sobre isso que a gente tá falando, até porque 1º de julho já passamos da metade do ano, então ó, foco nas tuas metas. Vamos fazer o nosso.

31,50, vem no WhatsApp da Clube FM Chapecó. Vamos até o meio-dia, eu e você aqui na 104.5, na rádio oficial da música boa, na Clube FM. Vamos que vamos. Quem tá participando com a gente? Deixa eu ver. A Samira tá ouvindo a Clube FM Chapecó. Bom dia pra você. Bom dia. Que Deus abençoe. Mandou ele, Rodrigo Antônio Carminati. Valeu, tamo junto. Bom dia. Um abraço pra todos os ouvintes. Quem mandou foi o Renato. Valeu, Renato. Fala, Vermelha. Thomas, na escuta. Me coloca no sorteio do Vale Combustível. Ainda não recebemos. Valeu, tá na Clube. Tá bom demais. Ótimo mês a todos. Bom dia, Vermelha. Minha meta pra 2026 é ficar curada do câncer. Amém. Vem aí.

loucura, tá? Amém, Lucinéia, beijão pra você, obrigada pela audiência. Tá concorrendo aos 20 litros de gasolina. Quem mais tá ouvindo a Clube FM Chapecó? Rosilei Raimundi tá participando, mandou pra cá o seu bom dia. Bom dia, Manu do bairro Paraíso também tá ouvindo a gente. A Sil também registrou aqui a sua participação. A Jossane também tá ouvindo a gente. Silva Cavalheiro, do bairro Santa Maria, meta que ela ainda não concluiu esse ano é ir pra academia. Tá complicado, me coloca no sorteio da gasolina do Posto Maxul, tá na Clube Chapecó, tá bom demais. Vamos que vamos, Silvia, vamos pra academia. Não tem desculpa não, vamos pra academia, já vai hoje, já se matricula hoje se você ainda não é matriculado na academia. Uma época, cara do céu, eu cheguei a pagar um ano do plano da academia e se eu fui 3 vezes no ano é muita coisa. Então tu tem que estar com vontade mesmo pra isso, tu não tem vontade, não adianta, não adianta. Agora eu vou todos os dias, né? Mas teve que apertar um botão na minha cabeça pra eu conseguir ir todo dia, porque não é fácil. Quando tu não quer, não adianta. Christian também tá participando com a gente. Valeu, Christian Orly. Aqui de Chapecó também tá participando. Mandou pra cá o seu oi. Bom dia. Minhas metas ainda não consegui. Estou apenas sobrevivendo. Me coloca nesse sorteio da gasolina que estou precisando. Amiga, tô na mesma. Eu fui ver, né, no meu bloco de notas. Não vou nem falar aqui as minhas metas, porque, meu, o que que eu tava pensando? Eu achava que eu era a Mulher Maravilha no dia 1º de janeiro. Tá louco, né? Em vez de botar o pé no chão, eu a minha aqui, ó. Uma das minhas metas. Aqui, ó. Quitar as minhas dívidas. Só tô fazendo mais dívida. Lá em janeiro, daí eu mandei pra minha mãe, não, porque em julho acaba as parcelas do meu cartão de crédito, não vou gastar mais no cartão de crédito. Agora tem até julho do ano que vem, parcelinhas. E daí uma vai se encontrando com a outra, quando vê, vira uma bola de neve e azar.

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4: 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Também tá chegando agosto, né? 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

0: Bora lá no 3361-3150, vem que tem 20 litros de gasolina. É, virou o mês, piazada. E o quinto dia útil, vou contar pra você que é só na segunda-feira. Você acredita? É verdade. E tem gente que vai receber só na terça-feira, que recebe na segunda quem trabalha no sábado. Aí se não, daí conta mais um dia, daí só na terça-feira que vai cair o que faz a gente rir, né? Que é o salário. Então, 20 litros de gasolina no começo do mês vai bem demais. Então, participa! 3361-3150, conta pra mim qual é. Qual meta falta você fazer o check pra você completar o ano de 2026? Completar, porque a gente já passou na metade do ano. Já foi, né? Já estamos em julho. E você colocou algumas metas lá no começo, no dia 1º de janeiro de 2026. Você revisita aí as tuas metas e vê qual que falta pra você completar. Feito, Brique! Manda aqui pra mim, que daqui a pouco eu mando beijos e abraços. Agora a gente troca a trilha porque a gente tem visita aqui no estúdio da Clube FM Chapecó. Produção, salva de palmas para o Jean! Ele que é head de expansão da Hey Peppers. Bom dia, Jean!
1: Muito bom dia, Nath. Bom dia a todo mundo que tá nos ouvindo aí.
0: Bom, que nem Fuca? Tudo certo?
1: Tudo certo.
0: O Jean, que é da Hey Peppers. Vamos começar com a pergunta básica. O que é Hey Peppers, Jean?
1: A Hey Peppers, então, é uma rede de educação, Nath. Né? Nós somos o noroeste do Rio Grande do Sul. A gente tem aí mais de 13 anos de atuação no mercado. E a gente é uma rede de educação bilíngue. Uhum. Né? Ou seja, a gente desenvolve os nossos alunos através do ensino da língua inglesa.
0: Legal. E o que a galera pode encontrar na Hey Peppers? Assim, diferenciais da Hey Peppers?
1: Diferenciais da Hey Peppers, eu posso começar te dizendo que é cultura.
0: Uhum.
1: Né? Hoje a gente tem uma cultura que a gente conseguiu entender ao longo da trajetória que para o aluno aprender, ele tem que se sentir bem.
0: Uhum.
1: Isso faz muito parte, tá, desde a identidade visual da marca, né, desde a abordagem dos professores em aula. Então, assim, tudo corre para esse lado, né, para que os alunos consigam ter essa, se sentir bem e aprender, né? E a gente trabalha, então, justamente com matemática atual, com aulas interativas voltadas para conversação, né, principalmente. Então, assim, eu acho que em relação à sala de aula, né, entrega do produto Hey Peppers, esse seria o nosso grande diferencial.
0: Legal. Vocês são natural de onde?
1: A gente é de Santa Rosa, no Rio Grande do Sul.
0: Uhum. E você falou que tem mais de 30 unidades já, né?
1: Hoje nós temos mais de 30, majoritariamente naquela faixa oeste do Rio Grande do Sul, porém hoje a gente já tem em Caxias do Sul, no Rio Grande do Sul, temos em Colombo, no Paraná, temos em Frederico Westphalen, que não é tão longe assim daqui.
0: Uhum.
1: E agora a gente quer vir para Chapecó e
0: para
1: a região.
0: Isso. E por que Chapecó?
1: Porque a gente viu, né, que Chapecó e a região, primeiro, que tem muita semelhança com a nossa região, né? Uma cultura de empresas fortes, né? Economia fortalecida com agro, com comércio, com serviços, né? E hoje aqui a gente vê muitas empresas grandes, multinacionais, indústria, né? É, como até te comentei aqui no off, né? Eu tava no hotel e tomando café, achei interessante um grupo de pessoas ali, empresários chineses, né? E aí aquela dificuldade de comunicação, as meninas não entendiam o que falavam. Aí veio o gerente para falar em qual idioma com eles? Em inglês, né?
0: Uhum.
1: Que é a língua que une os povos, né? Então a gente vê aqui muitas oportunidades para as pessoas em grandes empresas, em grandes cargos, mas exigindo o segundo idioma, né? E a gente não esquecendo que ontem ainda eu peguei esse dado atualizado e ainda, né, o Brasil não saiu do 1% de população que fala língua inglesa.
0: Uhum.
1: Né? O Brasil é um país aí com território assim quase de continente que só tem o português, basicamente, né? Que não se fala, não tem essa cultura de falar dois idiomas, né? Então, assim, é um mercado vasto ainda a ser explorado, né?
0: Legal. E é interessante, né, a importância do inglês cada vez mais. Eu estudei em escola pública, a gente aprendia o to be e olha lá, né, pra conseguir fazer as provas. E agora a Hey Peppers entra com essa pegada. Tô aqui com o site aberto, você pode até testar o seu nível de inglês, né, já no site ali da própria Hey Peppers. Bem legal. Qual que é a faixa de etária que vocês vão atingir? Ah, é o ensino médio, é desde o pequenininho, como que vai funcionar?
1: Hoje, dentro da rede, a gente tem trilhas, né, para aprendizado, começa a partir de um ano e meio, né? Ou seja, a criança nessa fase, como a gente fala, ela é uma esponja, assim, tudo que se ouve, tudo que ela percebe, ela consegue aprender. Então, a gente tem a partir de um ano e meio. Nas escolas, geralmente, né, a partir de 3 a 4 anos são as que eles conseguem formar as turminhas mesmo, mas lá em Santa Rosa, na escola número 1, a gente tem desde um ano e meio, né, do Play Peppers. E assim vão acontecendo as turmas. As faixas que a gente mais tem densidade de alunos são ali na faixa dos 7 aos 10 anos. E aí depois na fase de adultos também, hoje a gente tem, então, na rede aí, mais ou menos 45% de adultos, 55% de kids e teens, né? A gente é bem, bem dividido e para ambos os públicos a gente tem abordagem que funciona muito bem. Eu já trabalhei em repair, tipo, balcão de atendimento, como consultor, né? E eu via muito chegar a caso, tipo, um casal, por exemplo. Ela queria fazer, ele vinha meio que contra gosto pra acompanhar. E depois ele virava fã tanto quanto, ou seja, pegava gosto pela aula, não era mais assim ir pro curso de inglês. Era pra ir pro momento repair, pro descontraído, porque de fato, assim, as aulas são muito pra quebrar esse gelo, quebrar, sabe, essa barreira com o inglês, que a gente sabe que a escola traumatiza, né?
0: Uhum.
1: Então precisa ter esse approach, assim, mais intimista na aula, né?
0: Até o nome é diferente, né? Hey Peppers. Por quê? O que que significa? Tem algum significado? É legal de se falar Hey Peppers. Ah, eu vou lá na Hey Peppers.
1: Exato, né? Até a pimenta, né? Então, Hey Peppers basicamente tem a ver, tem uma expressão em inglês quando tu fala, né? Que a pessoa é bom em algo como se ela fosse apimentada naquilo. Então, Hey Peppers, né? Oi pimentas, né? Seriam... os alunos, eles são apimentados no jeito de falar inglês. Ou seja, eles são afiados, né? Tem essa fluência. Isso tem muito a ver também com o nosso método. Porque a gente, desde o início, antes da trilha Tech surgir, que foi a nossa primeira trilha além do inglês, a gente sempre teve os clubes de conversação.
0: Uhum.
1: Isso é um fato. A gente vê que as grandes redes, depois de verem escolas menores, né? Fazendo os clubes de conversação, começaram a replicar, né, a fazer também, tipo, é bacana, porque o aluno ele aprende na aula, só que são só tipo 1h30, 2 horas e o resto da semana. Então a gente faz mais 1 hora complementar, as unidades fazem, né, geralmente os clubes de conversação, daí dependendo da faixa etária, dos grupos ali, para que seja um momento mais descontraído, com uma temática central e que essa aula role sim de uma maneira mais fluida, sabe? Porque uma coisa que a gente vê aqui é literalmente, o aluno ele vai aprender falando.
0: Uhum.
1: Então desde a primeira aula ele tendo contato, ele se percebendo falando, ele já ganha confiança. E depois que ele ganha confiança, daí só vai.
0: Tá. Pra quem tá ouvindo agora, em poucas palavras, qual que é a proposta da Hey Peppers?
1: Hoje a proposta da Hey Peppers aqui, né, pra região, é justamente o seguinte. A gente vê esse grande potencial e a gente tá começando, então, a entender o mercado.
0: Uhum.
1: Né, entender o mercado local e, justamente, eu até explanei oportunidades aqui, né? Falando de empresas, né, de profissionais que precisam do inglês, né? Então, assim, como a gente fala, tem uma demanda reprimida aqui na cidade, na região, por pessoas que precisam do aprendizado, né, do idioma. Muitas vezes até fazem online,
0: uhum,
1: né, por não se enquadrarem. Então, o nosso convite aí pros empresários, que hoje a gente vê que aqui tem uma cultura muito empreendedora, né? Então, os empreendedores que querem investir na cidade. A cidade, ela deu um salto de crescimento. Ontem eu estudei um pouco mais, uhum, aí na cidade. Eu vi que o PIB da cidade cresceu 48% nos últimos 5 anos. Então, a cidade deu um salto de crescimento. Só que para ela dar esse próximo salto, ela vai precisar preparar a base, preparar as crianças, adolescentes, os jovens para o mercado de trabalho. Então, é um convite ao empresário, ao investidor que tem interesse em investir na cidade, um convite a investir na educação.
0: Uhum.
1: Um ramo que tem crescido, investir com uma franquia de educação, né, que tem se tornado cada vez mais sólida dentro das opções do mercado de franquia, a nos conhecer, né? Que conheça a gente, conheça a nossa proposta. Eu vou estar aqui na cidade ainda até sexta-feira, eu vou estar participando de um encontro na SIC ali, com os associados da SIC na sexta de manhã. Então, assim, quero conversar com os empresários,
0: sim,
1: quero entender, não quero vender nada por enquanto, não. Eu quero conhecer e entender pra gente poder avançar.
0: Vai começar falando inglês já pra ver se vocês são bons também, pra reforçar a importância da Hey Peppers aqui em Chapecó. Jean, gostei, tô interessado, tem algum telefone de contato que pode entrar em contato com você pra falar mais sobre a Hey Peppers? Algum Instagram, como que funciona?
1: Eu vou passar o meu contato. Então, o meu contato aqui da expansão, DDD 47 99109 9951, ou então pode me chamar no meu Instagram, tá? Arroba Giovelli, G-I-O-V-E-L-L-I, Giovelli G-A, G com G. E pode perguntar mais informações. Ou então na página da Hey Peppers,
0: uhum,
1: arroba Hey Peppers oficial. Vai ter todas as informações e a gente pode dar um bate-papo.
0: Isso, legal demais, Hey Peppers, que tá chegando aqui em Chapecó. Era isso, Jean?
1: É isso aí, obrigado aí pelo espaço, né, pela atenção. Super gostei de participar. Espero voltar outras vezes com novidades.
0: Vai vir, abrindo turma já.

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2: Vamos ficar numa boa junto com a Clube FM Chapecó. 11:16, agora 19 graus é a temperatura aqui em Chapecó. Aqui, pelo que eu vejo, a chuva deu uma trégua agora, né? Mas foi chuva essa madrugada, né? Pelo amor de Deus! Hoje tem mais 9 milímetros de chuva marcando aqui. A temperatura máxima na casa dos 22 graus. Amanhã, quinta-feira, chuva novamente. Pouca coisa, segundo a Metsu Meteorologia aqui, tá? Segundo aqui o que eu tô vendo na minha frente, 2 milímetros de chuva marcando pra amanhã. A temperatura mínima de 11 e a máxima de 21 graus. Na sexta-feira, dia nublado, temperatura mínima de 5 e a máxima de 14. Já no sábado, o sol finalmente vai aparecer. Temperatura mínima de 3 e a máxima de 17 graus. Essa é a nossa previsão do tempo para os próximos dias aqui em Chapecó. 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Manda pra cá o seu alô. Conta pra mim uma meta que você colocou lá no começo do ano e que falta você fazer pra fechar o ano de 2026. Fechar não, né? Pra conseguir dar check nas metas aí que você colocou lá no começo do ano. Fechar ainda falta um pouquinho, né, pra terminar o ano, mas quando eu ver, a gente pisca, pá, 31 de dezembro já. Bom dia, Vermelha, me coloca no sorteio do combustível, deixa me ver. Minha meta pra esse segundo semestre é pagar as contas e começar o ano que vem sem dívidas. Bora pra cima que essa meta será cumprida. Amém, Emanuel, tamo junto. Bom dia, Vermelha, me coloca no sorteio do combustível, Angelita, do seminário, sempre ligadinha, valeu, Angelita. Vermelha, eu escrevi minhas metas bem na hora que o universo estava me ouvindo, porque tudo tá superando a expectativa. Tô cuidando mais de mim, academia, saúde, amor, tudo em dia. A palavra é gratidão. Ano passado, os astros falavam em ano zero astrologicamente falando. E tudo que tinha que sair que não estava bom ia sair da vida da gente. E assim aconteceu. Esse ano, trabalho novo, relacionamento novo, minha energia renovada faz muito feliz. Olha só ela, Carlinha, hein? Ah, eu escrevi as metas, o universo não tava me ouvindo, hein? Porque até agora, deixa eu me ver o que eu consegui cumprir aqui. Até vou abrir elas de novo. Que eu acho que eu tava muito esperançosa, né? Aqui, ó. Me arrumar mais. Ok, estou fazendo isso. Estou mais arrumadinha esse ano. O que mais que eu posso fazer aqui, ó? Voltar pra terapia. Não voltei. O que mais? Ler 3 livros. Li um, tô no segundo. Então, ok, essa eu consigo bater aqui. Tem a minha meta de peso que ainda não cheguei, mas tô quase. E o resto é tudo coisa que eu acho que eu não vou conseguir, não. 3361-3150, vem, quem mais? E quitar a dívida aqui também, tá aqui, ó, quitar as dívidas. Tô com mais dívida, comecei o ano com o nome longe do Serasa, e agora adivinha onde que meu nome tá? Lá no Serasa!

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3: 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Mas, gente, com a gente na programação da Clube FM Chapecó, sempre os melhores, né? 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Interessados em entrar em contato pelo WhatsApp 499-9950-0365. Então, para você que está procurando emprego, não conseguiu anotar o número de telefone, pode chamar aqui que eu passo para você o chap deles. 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
3: Numa boa, junto com a Clube FM Chapecó 104.5. Sua vermelha, tô aqui com você, tô te esperando. Tem 20 litros de combustível pra você, o 20 Clube Chapecó. Eliane mandou que o carro dela tá na reserva, mandou foto do carro na reserva. Boa. Vanderlei Lemes também tá participando com a gente. Valeu, Vanderlei, tamo juntos. Bom dia, vermelha. É a Doris, gostaria de participar do sorteio. Beijos, vai ajudar muito essa gasolina. Minha meta é quitar as dívidas e viver tranquila. Isso eu acho que é a meta de todo mundo, né? Sem dívida. Mas daí a gente é pobre e daí tem aquele ditado, né? Se o pobre não tem dívida, ele não tem nada. Bom dia, minha meta esse ano é eliminar o cartão de crédito e manter somente no débito. Clarice, até o final do ano você vai conseguir. Amém! Tamo junto, Clarice. Era uma das minhas metas também, mas daí eu me passei demais, né? Bom dia, vermelha. A meta era emagrecer e pagar as contas, mas ainda não deu. Josi, vai dar! André Fernando Faita também tá participando com a gente. A Catrine do bairro Alvorada também tá ouvindo. Bom dia, vermelha. Gostaria de participar do sorteio? Uma ótima quarta-feira pra ti, Jair. Valeu, Jair. Tamo junto. Vermelha, Nardi por aqui. Questão das metas. Que é isso? Me coloca no sorteio. Me coloca no sorteio do combustível do carro. Já tá na reserva, sim. abastece ou eu paro mais ou menos. Boa. Bom dia, Vermelha. Olha, menina, ando só pela sobrevivência e vivendo um dia após o outro. Quero esse vale da gasolina, mandou a Chay. Valeu, Chay. Jaqueline do São Cristóvão também tá participando com a gente. Valeu. A Cris Soares também tá mandando aqui o seu oi. Vermelha, quero participar do sorteio do combustível. Quem é você? É o Anderson. Valeu, Anderson. Mais gente na audiência. Alô, bom dia.
7: Sou Felipe, me bota no sorteio, hein?
3: Tu quase falou besteira, né? Quase que eu ia te bloquear. Marisete tá ouvindo a Clube FM Chapecó, valeu. Me coloca no sorteio. A Viviane também mandou mensagem. Kleber Ferreira também tá ouvindo a Clube FM Chapecó. Vamos falar com o menino Vinícius. É, ele tá de volta na programação. Ele voltou.
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1: Ai, que música gostosa, né? Dá vontade de pegar o namorado e beijar na boca.
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1: Quem leva pra casa 20 litros de gasolina? Presente do posto Maquiaçu. É o final de telefone. Meu Deus, agora que eu fui ver. É 0000 Aline Cristine Menezes. Só porque me chamou de amiga. Mentira. Gente, tá ficando por aqui. Um beijo no seu coração. Giz nessa caixola. Se Deus quiser, eu tô de volta amanhã, a partir das 10 horas da manhã, aqui na 104.5, na Clube FM Chapecó, tá? Um beijo e um queijo. Se cuida. Bye, bye.
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10: Aqui no Toque de Amor, tá? Grava pra gente. Para quem que você quer expressar todo amor, carinho e sentimento? Fique à vontade, o espaço é todo seu, porque nem sempre pensamos igual, não é verdade? Mas as escolhas relacionadas, tudo aquilo que a gente quer o tempo todo, são construídas quando existe respeito, diálogo e vontade de permanecer juntos, não é isso? É muita emoção no seu rádio, é o amor sem fim ao vivo para todo o Brasil. Backstreet Boys.

0: tá na clube tá bom demais. Aqui você respira fundo e se emociona, ouvindo muita música boa no Nosso Amor Sem Fim com Luan Santana. Água com açúcar pra matar a saudade, sempre é muita emoção. E daqui a pouquinho, depois do intervalo, pra você que tá ligado, adora temas de novela, é bom, né? Vamos tocar aqui o tema da novela América, de 2005, Boi Bandido, lembra disso? Pois é, já pra você ligado aqui na Clube do Sol Nascente, Cristiane, Gabriela e Marta, Santo Ângelo, Leila, Jorge, Marina, Núcleo Bandeirante, Davi, Cecília e Virna. 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
0: Clube, meio-dia e 20.
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0: Esse momento é sagrado, hein? Os principais momentos aqui do Amor Sem Fim, porque tem você aí do outro lado sempre expressando todo amor e sentimento, tá? Fica à vontade, porque agora é a vez do Washington. Diz aí, meu querido.
2: Meu toque de amor hoje vai pra minha filha, Gabriele. Fez aniversário ontem, mas todos os dias é motivo de parabenizar. Meu amor, quero dizer que papai te ama muito. Sou grato a Deus pela sua vida. Sou feliz demais por você ter chegado nos seus 18 anos. Graças a Deus, com muita saúde. Que Deus seja sempre te abençoando, te dando crescimento em todas as suas áreas. E ofereço todas as músicas da Clube pra você. Tá na Clube, tá bom demais.

0: na Clube tá bom demais. A gente ouviu um Jorge Mateus na hora do almoço, não tem erro, né? E a música Calma, contando a sua história nessa quarta-feira, só com música boa. Lembrando que já já, pra você que gosta e amante de temas de novelas, vamos tocar mais um pra você que vai te emocionar. Combinado? Continue com a gente? Então vamos juntos. Mandar um super abraço muito carinhoso pra você, ouvinte Clube no Valparaíso. Natália, Marcos e Leila. Obrigado, Naí, Bárbara, Elizabeth e a Patrícia em Planaltina. O Edson, a Luciana e o Mauro com a gente também em Jaboticabal, cidade da música, hein? Mônica, Roseli e Andressa, sempre na sintonia aqui da sua.
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tá bom demais. E agora a recordação é de 2005 e a novela Belíssima. Lembra? Grandes momentos que a gente traz pra você ouvindo aquela música que você gosta e que marcou a sua história, porque às vezes o único olhar é capaz de transformar um momento comum em uma lembrança que o coração guarda pra sempre. Prova disso? Essa música aqui que marcou a sua história com toda certeza. You're Beautiful, nessa quarta-feira, Amor Sem Fim. 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

0: 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Fechando muito bem, com chave de ouro, nosso amor sem fim de hoje. Muita emoção, né? Maiara e Maraíza, bengala e crochê.
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0: Vamos nessa. Leila França dos Santos, Águas Lindas, final do telefone 8099. Olha aí que coisa boa. Se deu muito bem aqui na Clube. Continue com a gente. Daqui a pouco tem muito mais. Inclusive, bora acompanhar gol a gol de Inglaterra e República Democrática do Congo. Pra você é Copa do Mundo, Brasil.
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0: Dando pontapé inicial nessa tarde de quarta-feira. Que bom que você tá com a gente. Uma hora só de música boa pra você que tá acompanhando a gente. Anote todas e no finalzinho da hora, manda aqui no 61995750118, porque tem R$5.000 em vale-compras te esperando. Combinado? E também um multiprocessador da Mondial. Vamos nessa. Te acompanhando aqui, gol a gol entre Inglaterra e República Democrática do Congo, pra você que tá acompanhando e gosta de

0: Clube tá bom demais. Menos é mais e a Simone Mendes. Essa quarta-feira de muitos jogos importantes, inclusive agora, né, Babi? Boa tarde!
1: Isso, Ed, boa tarde. Ó, atualizações da Copa do Mundo. Hoje temos mais 3 confrontos decisivos que vão definir, inclusive, os últimos classificados para as oitavas de final. Começou agorinha, 1h, um jogaço e já teve gol. 1-0 para a República Democrática do Congo, que tá jogando simplesmente com a Inglaterra.
0: Certo.
1: Os brasileiros, assim, por acaso ficam felizes, né? Só aquela coisa, porque a gente sabe que esse jogo é importante pra gente também, pro nosso futuro aí na competição. Às 17h, Bélgica e Senegal disputam outra vaga. E às 21h, os Estados Unidos encaram a Bósnia e Herzegovina. Os vencedores avançam para as oitavas. Vale lembrar que ontem o México venceu o Equador por 2-0 e garantiu a classificação. A França goleou a Suécia por 3-0 e também avançou. E a Noruega derrotou a Costa do Marfim por 2-1 e será adversária do Brasil nas oitavas de final, domingo, 17h, em Nova Jersey. E a gente fica aqui, ó, coração acelerado, afinal, né? Aquele tal de Haaland lá. O que é aquilo, gente?
0: Não é?
1: O que é aquilo?
0: É um meme ambulante.
1: Ó, vamos pedir pra ele focar ali na pausa pra hidratação, certo. Entendeu? Cuidar dos cabelos dele e a gente foca no jogo.
0: Tá liberado sonhar pelo Hexa, hein?
1: Tá demais. Que é isso? Vai dar certo, Brasil?
0: Bom demais. 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
1: Fala, clube, tá bom demais. É o Thiaguinho na sequência que você vai anotando aí, viu? Pensamentos intrusivos. A gente sempre tem, né? Imagina se a gente colocasse em prática os pensamentos intrusivos. Alô, Parkway, boa tarde pra você. Fernanda, Henrique, Thiago, Altamira com a gente também, a Tainá, Rodrigo e Bruno. Na Canango.

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0: aqui, fechando muito bem essa sequência poderosa, valendo 5 mil reais em Vale Compras.
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0: E não pode faltar de jeito nenhum, um multiprocessador da Mondial Turbo Chef 9 em 1. Eu disse 9 em 1, oi! Pra você, Monique Siqueira da Cruz. Parabéns, novo Gama. Final do telefone 8873. Receitas mais gostosas, com muito mais praticidade. É bom demais, né? Aproveita muito a sua quarta-feira. Cezinha tá chegando por aí. Valeu, até amanhã.
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0: Bora, clube, tá bom demais. Hora do nosso Qual é a Sua? Por aqui clube. O Cezinha entre amigos, ó, boa, ao vivo via satélite pra todo o Brasil. Ótima quarta!
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0: Música 1 de hoje, Cristiano Araújo, Caso Indefinido.

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2: 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Conta aí pra gente qual é a sua. Tá liberada o WhatsApp da sua Clube. 619-9575-0118. A sua inteira disposição. Aproveita e dá o seu voto. Ó, vale mensagem de voz ou de texto. A gente tá aqui te esperando. Na boa.
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0: Boa demais, 12h13, Matheus e Cauã e Ana Castela. Ilusão de ótica aqui na sua Clube, na Rádio Oficial da Música. Boa! Hora de ficar bem informado com ela, Babi. Boa tarde, tudo bem?
1: Boa tarde, Cezinha, tudo ótimo. E com você?
0: Tudo tranquilo.
1: Bom demais, então. Olha, a Petrobras anunciou uma nova redução no preço do querosene de aviação. A partir dessa semana, o combustível vendido às distribuidoras ficou 14,5% mais barato, o equivalente a uma queda de 0,81 centavos por litro. Segundo a estatal, a redução foi possível após a diminuição dos impactos do conflito no Oriente Médio sobre o mercado internacional de petróleo. Apesar da queda, o querosene de aviação ainda acumula alta de mais de 40% em relação ao fim do ano passado, né, de 2025. Uhum. A expectativa é de que a redução ajude a aliviar os custos das companhias aéreas, embora o repasse para os preços das passagens dependa de outros fatores, como, por exemplo, a concorrência e os custos operacionais. Então, a ideia aí dessa redução, né, no preço do querosene de aviação é realmente, no final, ser repassado para o valor das passagens aéreas.
0: Isso.
1: Mas ainda não foi, a gente segue informando tudo aqui na programação e no nosso site clube.fm.
0: É só acessar clube.fm, não é isso?
1: Acessa aí, já tem muito mais por aqui.
0: Obrigado, Davi.
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0: bom demais por aqui, a gente continua.
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0: Conta aí pra gente qual é a sua música 1, música 2, valendo kit super frango e boa de presente nessa hora, viu?
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0: Música 1 de hoje, Cristiano Araújo, Caso Indefinido.

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0: Moda na Clube tá bom demais. 2h35, Maiara e Maraísa. Quem sente saudade sou eu aqui na sua clube. Manda um alô especial aqui pro Rômulo, grande Rômulo. E aí, Miguel, beleza? E o Lucão também na sintonia da clube. Só gente boa, só gente fina, hein? Ó, no Real do Fundo, Letícia, Gabriel e o Cauã. Aquele abraço carinhoso, Barretos. Tamo junto, Karine, Diego e Vinícius. No Dela, vem Rafa. Alô, e Rafa, Matheus e Anderson. Alô, Erechim, Bianca, Lucas e também o Fábio. Todo mundo ligadaço.
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0: Clube, tá bom demais. É a Clube da cobertura da Copa do Mundo FIFA 2026, o jogo que tá rolando aí, Inglaterra e República Democrática do Congo. Ó, nesse momento, Inglaterra 1, Congo 2, aliás, 1 também, tá? Inglaterra 1, Congo 1, tudo empate nesse momento aí, aqui no jogo que tá rolando, Inglaterra e República Democrática do Congo. Agora sim, bora pro resultado!
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0: Bater um papo com ela que tá na linha com a gente. Oi, Erika. Fala aí, Erika, beleza? Boa tarde.
2: Boa tarde.
0: Tudo bem, minha querida? Como é que você tá?
2: Tudo bem. Muito bem.
0: Tudo tranquilo, né? Beleza. E conta aí, música 1 ou música 2 e qual é a sua? Qual delas?
2: Música número 1, Caso Indefinido, do Cristiano Araújo.
0: Essa aí foi a mais votada também pela galera. Erika ganhou! Vai levar pra casa o kit super frango e boa. Manda beijo, manda abraço pra quem, querida?
2: Obrigada. Meu beijo hoje vai para meus dois filhos, o Caio e a Luísa, que tá aqui ligadinho comigo na Clube.
0: Filhotes aí, a gente que agradece o carinho, a audiência. Obrigado pela sua participação. Volte sempre. Tá na Clube!
2: Obrigado, tá na Clube, tá bom demais.
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0: 90 que eu tô, obrigado. E agora vamos parabenizar, vamos.
1: É. Feliz aniversário.
0: Parabéns. Parabéns pelo seu dia, Raiane Cardoso Pereira, Flanaltina, Rodrigo da Rocha, Rodrigues Taguatinga Norte, Beatriz Feitosa, Marinho Estrutural e Carlos Eduardo Vicente de Uberaba. Alô, Uberaba, tamo junto! Que tal levar pra casa a camiseta lindona Clube Presentão de aniversário? Cada um de vocês já faturou por aqui, viu? Já já mais um programão e boa companhia!
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11: Uma excelente tarde pra você, amigo ouvinte, que tá com a gente aqui na Clube FM Chapecó. Que maravilha, 3:02. Um salve para o mês de julho que tá começando hoje. Que seja um mês abençoado, maravilhoso. Que tudo de bom aconteça na sua vida, que todas as coisas que deram na trave, todas as coisas que foram chatas, que não foram legais do mês passado, que não se repitam e que você supere toda e qualquer adversidade que porventura vá acontecer durante esse mês de julho. Eu sou Rogério Mello, a partir de agora faço companhia para vocês nessa tarde de tempo nublado. A temperatura neste momento, deixe-me ver, é de 19 graus e aquela umidade típica de tempo que vai aprontar chuva ainda, né? Bastante chuva, outras regiões que tiveram, principalmente no norte do Rio Grande do Sul, com bastante chuva. Então ainda tem previsão desse tempo mais morrinha, pelo menos até sábado. Sábado não tem chuva, previsão de que o sol surja, apareça, mas frio, tá? Teremos um frio mais intenso a partir da sexta-feira. 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Hoje, quarta-feira, então, dia de pizza, né, gente? Que maravilha! Pizza e também ingresso pro cinema. Então, tio Melo hoje vai liberar uma pizza maravilhosa lá da Pizza Mais, do nosso amigo Alex. Tô com saudade daquela pizza. Eles têm uma pizza doce de frutas vermelhas que é inigualável. É maravilhosa. A estrogofritas também é espetacular. Então, Pizza Mais, nossa parceira aqui do nosso amigo Alex, você vai ganhar uma pizza hoje ou um par de ingressos para o cinema. Vai mandar o teu nome completo aqui pro 33613150, dizendo qual prêmio você tá afim e o porquê você merece. Caso tenha alguém de aniversário, manda o número aqui do contato WhatsApp que a gente liga também, parabenizando. Um feliz mês de julho pra você, uma boa semana, uma boa quarta-feira, né? Que tarde que tá indo já. E a gente vai tocando uma hora de música sem intervalo pra você aqui na Clube.
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4: 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Agora 13h14. A temperatura é de 19 graus em Chapecó.

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1: Boa tarde, Melo. Coloca nós no sorteio da pizza aí, homem. Tamo na podre, não recebemos ainda. Coloca nós nessa pizza aí, senão não vai dar boa.

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2: Bom dia, pessoal. Viu, nós perdemos uma leitoa na estrada hoje cedo. Tá dentro de uma bolsa. Se alguém achou, se quiser devolver pra nós, é nóis.
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1: Boa tarde, Melo. Coloca na hora do sorteio da pizza aí, homem. Tamo na podre, não recebemos ainda. Coloca na hora nessa pizza aí, senão não vai dar boa.

0: Fábio Preto.
1: Alô, cheirosa, fechando todas o nosso Numa Boa. E agora a gente vai conversar com ele, Vinão, trazendo informações aí pra gente. Fala, Vinão.
2: Fala, Melo. Boa tarde pra você. Boa tarde pra nossa audiência aqui da Clube FM Chapecó, invadindo a programação, até porque hoje é um dia pra lá de especial,
1: fala,
2: hein?
1: Fala, compai.
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Então Inglaterra vai pegar o México pelas oitavas de final. E o vencedor desse, de, né, desse confronto, um desses aí vai cruzar pelo Brasil, viu? É isso mesmo. Bélgica e Senegal também. São a galera que vai se cruzar tudo nas oitavas e quartas, né? E depois vamos disputar com a galera dos outros grupos. Hoje à noite tem Estados Unidos, se eu não me engano, às 19 horas. Não tô muito por dentro da dos jogos, mas eu sei que tem os Estados Unidos às 19 horas. Você pode assistir o teu jogo aí comendo uma pizza, ou o que você quiser também. Ou ganhar um par de ingressos para o cinema. Coisa linda, manda aqui pro Melo no 3361-3150. 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Bora começar mais uma de música por aqui na programação Clube, agora 4 e 9. WhatsApp Clube 3361-3150.

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2: Oi, Rogério. Teu nome é com R minúsculo ou com R maiúsculo? Viu? Quero saber mais informação lá do concurso da idosa molhada, que eu topo qualquer parada, tá, cachorro?

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8: Eu não sou pai de ninguém no grupo para dar conselho. 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
8: No caos, virou em osso de minhoca o churrasco da quarta. Não vai ter.
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2: 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Para você que tá ligando o rádio agora, hoje então valendo pizza. Na quarta-feira tem pizza lá da Pizza Mais, nosso amigo Alex. E além da pizza também nós temos par de ingressos para o cinema. Tudo no 3361-3150. Manda teu nome completo, o prêmio que você tá afim. E diz aqui pro Melo por que você merece ganhar esse prêmio. 425.

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2: Bom dia. Escute, se eu comprar 20 pintos e uma bolsa de ração, vocês me entregam aqui? Porque quando eu retorno, devolta a mensagem.

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2: Mais belo, boa tarde. Ai, belo, estamos trabalhando e curtindo a sua programação. Toda a sua audiência, porque todos já sabem, tá na Clube, tá bom demais. Vem pra cá, vá. Oi.

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2: Hoje é quarta, né?
3: Sim, por quê?
4: Só mais 2 dias depois vai começar o...

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11: Grupinho do futebol das quartas, tá bom? Eu quero saber qual que foi o desgraçado que devolveu o Deoclésio às 3:30 da manhã essa noite. Devolveram ali o Deoclésio sem zorba, o chinelo arrebentado, o novo que eu tinha comprado, podre de beldo, me vomitou desde a área, os vasos de flor, tudo, e ó.
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14: No caos, virou em osso de minhoca o churrasco da quarta. Não vai ter.
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2: 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Hoje é quinta ou quarta?
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7: É, o dia parecendo uma quinta, mas é uma quarta-feira. 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Alô, meu querido Bruno, muito obrigado. Bruno que esteve com a gente ontem no Happy Hour da Clube, com os nossos parceiros comerciais. 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Bora de música, participações pelo 3361-3150. Tem pizza da Pizza Mais e par de ingressos para o cinema.
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3: Falta muito pra chegar sexta, 5 da tarde, será? Meu Deus do céu. 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
3: Porco de o que botou meu nome pra vender peão, cara? Meu celular não para de apitar, velho. Eu não tenho peão. Mas tá louco?
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2: 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Vamos agora com a 5 Mais Clube. E depois eu volto trazendo as participações pelo 3361-3150. Relembrando os prêmios aqui da Tarde Clube, a nossa pizza maravilhosa de toda quarta-feira da Pizza Mais e também par de ingressos para o cinema. Um prêmio para cada ouvinte. Então você escolhe o seu prêmio, justifique a sua resposta e manda ver nesse momento. Mais um jogo pelos 16avos de final da Copa do Mundo. Bélgica e Senegal se enfrentam. Primeiro tempo, 3 minutinhos. Vambora de música.
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2: Boa tarde, Melo. Coloca nós no sorteio da pizza aí, homem. Tamo na podre, não recebemos ainda. Coloca nós nessa pizza aí, senão não vai dar boa.

0: manhã, comer muito bem. Bah, Melo, não tô afim de comer comida, eu quero comer um lanche, uma porção. 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Agora 5h20, intervalo rapidinho, daí eu volto trazendo as participações no 3361-3150. Vá com calma e com cuidado no trânsito. E caso você tenha alguma informação aí no trecho aqui de Chapecó, ou nos acessos, ou na BR, manda aqui pra gente no WhatsApp da Clube.
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14: aqui de Irati, beleza?
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25: Que barbaridade. Inscrevendo no CRAS. Então bora lá pro 3361-3150. O tempo armando chuva. Vai vir chuva, não adianta. Vai chover, tem chuva ainda por vir. Como é que tá por aqui mandando ver com suas partes e vazões? O 3361-3150, querendo o prêmio. Boa tarde, Melo. Tô ligadinho na Clube. Quarta pede pizza, Bruna Rodrigues, do bairro Cristo Rei, ouvindo aqui da empresa, na Expresso São Miguel. Valeu, minha querida. Boa tarde, Melo. Também aprovo muito a pizza mais. Essa de frutas vermelhas realmente é muito boa. A de fundir com cheesecake de morango. Ah, vou ter que provar essa, hein, senhor. Essa eu não conheço. Sabe que o meu mês de julho começou tudo atravessado, sem dormir. Bati o carro. Ah, ruim de sinusito aqui, tomando xarope. E fazendo imunização. E de coisa arada. Ah! E aí a vida do cara é pagar boleto e tentar baixar a pança, né? Eu vou pegar uma pizza hoje, não quero nem saber, cara. Quero, assim, ó, só ligar no jogo, porque tem jogo da Copa às 21h, nos Estados Unidos vai jogar, vou comer a pizza inteira sozinho, não quero nem saber. Boa tarde, eu quero pizza hoje, aniversário de 1 ano de namoro com o amor da minha vida. Ó o Bernardo aí, ó. Bernardinho apaixonado, mas não mandou o nome da mulher, homem. Tem que mandar o nome do seu amor da tua vida, manda o nome dela também. Gabriela Elesbão. Também tá por aqui querendo o prêmio. Nosso amigo Leandro tá por aqui querendo pizza. Deixa eu ver quem mais tá ganhando. O pessoal não manda. Quem não manda o nome não vai participar, gente. É o mínimo que eu peço, tá bem? Tem que ler. O que eu peço é o nome completo, porque eu preciso pros dados aqui. Se você não manda, você não ganha.
0: Boa tarde, aqui é Elisângela do Desbravador.
25: Fala, minha filha.
0: Me coloca no sorteio da pizza aí.
25: Tá bom, Elisângela. Tem mais agora aqui? Fala comigo, professor.
1: Tá na Globo, tá bom demais.
25: As
1: aqui é o Cristiano de Sapecó. Rogério Melo, joga pra nós, eu aposto com o Eduardo Costa, sucesso do Eduardo Costa, eu aposto.
25: Tá bom, meu amigo, vamos procurar a tua música aqui. A Vero tá por aqui também. Vanderlei Demes tá por aqui com a gente. Cleusa também tá com a gente. A Cleusa Benites ganhou a secadora e acho que vai ganhar a pizza. Cleusa, te benza. Que tu nunca marca. Aqui de tarde não ganha. Tá louco, ganha a secadora da rádio, ué. Quer dizer, não ganhou da rádio, já ganhou no sorteio. Ela foi sorteada, né? Essa aqui é a mulher. Tu é a mulher mais sortuda da história da 104.5, Cleusa. Então, tá aí. Já, tu já ganhou o prêmio. Certeza que tu não ganha mais nada aqui. Boa tarde, Melo. Aqui é o Marcos Peorim. É que eu tenho boca grande também, né? Porque eu falo. Meus colegas perguntavam lá umas coisas, eu não falo, eu falo. Mas tá tudo certo. A gente fica muito feliz com a participação, mano. Tá louco, moleque, ganhou a secadora, cara. Que sorte. É, aqui é o Marcos Espiorim, valeu meu querido. Adílio José Triches tá por aqui também. Vilmar Machado, outro aqui que falou, não quero fazer jeito, mas não mandou. Você não manda o nome, você não vai ganhar. É uma regra, não adianta. Eu não pego. Olha, que velho bagaceiro, cara. Ai, daí, seu velho bagaceiro. É, boa tarde, sua Marci. Tá bom, tá querendo ingresso pro cinema. Ana do São Cristóvão, Anderson Gomes está por aqui com a gente também, Melo, tudo bom, mais ou menos. Suelen tá dizendo aqui que o carro tá sempre sintonizado na Clube. Ah, você já ganhou pizza, hein, minha filha. Alô, Brasil.
3: Gostaria de participar do sorteio da pizza, que é o Leandro Silva. Porque eu mereço, que tá na Clube, tá bom demais.
25: Tu ganhou chuveiro segunda-feira, mano. Tu se liga, tô de olho em você. Quero dar prêmio pra quem nunca ganhou nada. Chayana tá por aqui. Vocês são todos caras de pau. É, boa tarde, tudo bem? Estamos na escuta da melhor rádio. Coloca no sorteio, obrigado. Valeu, Luana Cristina. Oi, me chamo Carline. Valeu, Carline Fuling. Eliana tá por aqui com a gente também. Ana Paula Pedroso, sempre participando da programação, diz ela aqui. Juliano Bom Pastor tá conosco. Michel Soares também, indo buscar os filhotes na escola e na escuta da rádio. Diz que não perde nenhum. Valeu, minha querida. A galera pegando filho no colégio, né? Piorezan tá por aqui com a gente também. Caio de Oliveira conosco. Daniela de FAP. EFAP, como sempre, cara, uma audiência gigantesca na EFAP.
4: Boa tarde, Melo.
25: Tarde.
4: Cláudia do Bom Pastor.
25: Fale, minha filha.
4: Viu, esse mês eu não ganhei nada ainda, me dê essa pizza.
25: Ah, vai. Já ganhou no outro mês, mulher. Tem o T-Benza também. Alô, Brasil.
5: Boa tarde, amigo Melo. Tudo certo, Castor? Ah. Me põe no sorteio da pizza só e toca aquela. Existem momentos na vida
25: que
5: lembramos até morrer.
25: O homem é xarope.
5: Isso aí, amigo.
25: O homem, ele sempre... Eu vou ter que gravar um pendrive com, assim, com essa música aqui, o Castor. Eu vou ter que levar aí na oficina. Vou ter jogado nos peitos o pendrive. Alô?
6: Melo, que? Boa tarde. Tudo bem?
25: Mais ou menos.
6: Me coloca no sorteio dessa pizza, que hoje é quarta, meu marido vai jogar bola e eu é que não vou fazer janta pra esperar ele.
25: Aí, ó. Aí eu gostei, ó. Gostei. Não vou falar teu nome aqui pra preservar o casamento. Mas tu tá certa. Futebol das quartas. Deixa eu achar o futebol das quartas aqui do Deuclésio.
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25: Futebol das quartas.
8: Grupinho do futebol das quartas, tá bom? Eu quero saber qual que foi o desgraçado que devolveu o Deuclésio às 3:00 da manhã essa noite. Devolveram ali o Deuclésio sem Zorba. Sem Zorba, o chinelo arrebentado. O novo que eu tinha comprado. Podre de Beldo, me vomitou desde a área, os vasos de flor, tudo. E ó.
25: Mas pelo menos foi nos vasos de flor, né, cara? Pelo menos deu uma. Deu uma adubada ali nas plantas. Ei, o Deuclésio, o que, que o Deuclésio aprontou pra chegar sem Zorba em casa? Gente, olha só essa. Mulher cega por 13 anos, tenta beijar o cão-guia, bate a cabeça na mesa e acorda na manhã seguinte enxergando de novo.

0: episódio que segue sendo estudado por especialistas. Eu, todo mundo sabe que eu não enxergo do olho esquerdo, então esse é o momento de eu testar isso. O que é que eu posso testar? É só bater a testa aqui. Vamos ver, vou testar aqui. Vamos ver amanhã de manhã se vai ter resultado, gurizada.
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0: 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Um grande abraço para toda a equipe aí de vendas, o nosso amigo Maurício, a nossa amiga ali do financeiro, toda a gurizada da mecânica que tá sempre trabalhando e ouvindo a clube. Valeu, gurizada, bom final de tarde para vocês.
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1: 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Eu quero um pinhão. Tá louco, eu acho que alguém me chamando é pinhão. Eu não tenho pinhão.
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10: Oi, Rogério. Teu nome é com R minúsculo ou com R maiúsculo? Viu? Quero saber mais informação lá do concurso da idosa molhada. Que eu topo qualquer parada, tá, cachorro?
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4: Tio Melo, hoje quer participar do sorteio da pizza. Lá na Clube é bom demais.
5: Eita lasqueira, muito bem, bora lá. Trazendo as últimas participações pelo 3361-3150. Alô, Brasil!
6: Boa tarde, Melo.
5: Tarde.
6: Tudo bem? Me coloca aí na promoção da pizza pra essa final de quarta-feira.
5: Promoção e pra mocinha, hein?
6: E toca aí pra nós também uma música da Nave Som. É sério.
5: Né? Nave Som. Nave Som. Não. Nave Som. Vê se tem uma coisa de Nave Som.
7: Era linda demais.
5: Ah, tem, ó. Tudo bagunçado aqui. Valeu, quem mandou essa mensagem foi a Tássia. Valeu, Tássia. Alô, Brasil.
8: Boa tarde, Rádio Clube. Tô aqui no interior de Chapecó com meu amigo Daniel.
5: Quem que é você?
8: Queria que vocês pudessem botar a música Deixa Eu. E um abraço.
5: Um abraço, meu amigo. Mas não falou teu nome, só o amigo Daniel. Deixa Eu, é do Murilo Ruf, eu acho, né? Tá bom, tio Melo vai colocar aqui tua música. Deixa pro pai. Fala comigo.
9: Boa tarde, guri. Como é que tá aí?
5: Tô é o Márcio. Tô pesteado.
9: Coloca aqui o sorteio da pizza aí, guri. Comi uma pizza hoje aí, ó.
5: Mas seria bom,
9: beleza,
5: hein, Márcio?
9: Beleza, tá na Clube, tá bom demais.
5: Tá bom,
9: um abraço.
5: Valeu, um abraço, meu querido. Beleza, o que me falta? É que eu sempre digo, cara. Beleza, me falta, mas a minha mãe faz uma cuca, que Deus o livre.
10: Boa tarde, aqui é a Marta. Gostaria de participar do sorteio da pizza aí.
5: Mas a Marta, velho.
10: Meus nenê tá com vontade de comer essa pizza aí, ó. Vem bem pra eles aqui, tá bom? Tem dois pequenininhos que eu tô com uma louca de comer essa delícia aí, ó.
5: Tá bom, minha amiga Marta. Tá participando, minha querida. Boa sorte pra você. É o Vicente. Vicente é o nome de Rico. Deixa eu ver quem mais tá por aqui. Boa tarde, sou a Franciele Schmidt, de Guatambu. Acompanha a Clube FM todos os dias. Amo! Obrigado, Fran. Abraço pra Guatambu aí, minha querida. Renato do Bairro Desbravador, querendo assistir os jogos da Copa comendo uma pizza. Que bom, hein?
11: Boa tarde, Mel. Aqui é a Patrícia do Seminário.
5: Oi, Pati.
11: Tô toda atacada na sinusite. Não é fácil.
5: Dois, eu também.
11: E me põe nesse sorteio dessa pizza aí, porque... Crenes você, fé no pai que um dia sai.
5: Não, fé no pai que um dia sai. Assim, ó, eu comi hoje, pra não dizer que eu não comi nada, cara. Eu comi comi bolacha de arroz com iogurte, whey protein e morango. Foi minha refeição o dia inteiro. Não, cara, sério, essa sinusite ela me derruba. Tô no remédio, não dá nada.
12: No Melo.
5: Oi.
12: Me bota no sorteio da pizza. Sou eu aqui, o Fernando de Fato.
5: Tá bom,
12: e
5: Fernandinho.
12: Tá no clube. Tá bom demais.
5: Alessandra do Jardim Itália tá por aqui. Nunca ganhei nada, Melo. Bah, Alessandra, tu mora no Jardim Itália. Tu deve ser rica. Ou eu tô enganado. Abraço, minha querida, por estar participando. Que a gente perde amigo, não perde a piada. Luiz Camargo tá por aqui com a gente, do Cristo Rei. Me clica no sorteio da pizza. Fala, Castor.
13: Podia gravar um pendrive, né? Com essa seleção que tu toca aí.
5: É bom, hein?
13: E traga uma coca pra nós também. E essa tua moto e já fizer uma manutenção.
5: Ô, Castor, deixa esquentar que eu vou levar uma coca pra gurizada das oficinas aí. Alô, Brasil.
14: Alô, meu amigo. Boa tarde.
5: Tarde.
14: Tudo certo? Estamos indo pra casa depois de mais um dia de trabalho.
5: Bom descanso, meu amigo.
14: Uma graça de Deus.
5: Coisa boa.
14: Estou de ouvido na melhor, né?
5: E vai cair no mundo
14: d'água.
5: Coloca
14: no sorteio dessa pizza aí, vai que dê certo, né?
5: Vai
14: um
5: que, né?
14: Um abraço pro amigo, tudo de bom.
5: Valeu, querido, tudo de bom. Vanda Lúcia tá por aqui com a gente, quem mais? Fala, Valéria.
15: Oi, Melo, me coloca aí no sorteio da pizza.
5: Quem que é tu?
15: A Bela.
5: Oi, Bela.
15: Que tá na Cubli, tá bom demais.
5: Tá na Cubli. Beijo, Belinha.
15: Tchau, Melo.
5: Beijo, neném, beijo do tio Melo pra você, tá? Boa noite aí pra vocês, pra família César do EFAP, tá por aqui. Alô, Brasil.
16: Oi, Melo.
5: Oi.
16: Tudo bem? Meu nome é Maria. Eu queria concluir.
5: Oi, Maria.
16: O sorteio da pizza.
5: Tá bom.
16: Nesse fiozinho seria uma bom e uma pizza.
5: Demais.
16: Tchau, tá na Clube, tá bom demais.
5: Beijo, nenê. Todo mundo vindo saindo da aulinha, né? Papai e mamãe, Suelen, Rafael, queremos pizza. Somos clientes da Pizza Mais há bastante tempo. É bom demais, né? Eu quero pegar uma. Quero pegar uma pizza lá hoje. Quero nem saber, cara. Hoje eu quero pegar aquela pizza doce de frutas. Eu quero esfregar na minha cara, assim, ó. Eu quero. Se cair no chão, vou lamber o chão, cara. Eu tô desacorçoado que eu tô hoje.
17: Alô, Clube FM, José Augusto do bairro Pinheirinho.
5: Não, o nome dele é José Augusto Rodrigues Brizola. Isso aí é nome de político.
17: Coloca no sorteio dessa pizza aí.
5: Valeu, professor. Um abraço. Tainá do Pinheirinho também tá por aqui com a gente. É... tá, eu acho que é isso aí, né? É isso aí, deixa eu ver. Quem não deixa meia, a Vani tá por aqui também. Vou tocar a música e já já eu volto trazendo o nome dos ganhadores do prêmio Clube da Tarde Clube. 7 para 6.

0: Deixa eu fechando todas aqui da Tarde Clube.
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0: Muito bem, vamos agora, né, trazer aqui o nome dos ganhadores dos prêmios da Tarde Clube. Hoje quem tá levando pizza da Pizza Mais é Michele Jennifer Lira Soares. Telefone final 4022. Quem tá levando um par de ingressos para o cinema é Marciele Teodósio Munhoz. Telefone 0134. Parabéns, amanhã vai ter mais pizza e mais um parmegiana delicioso.
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0: Chegamos ao final de mais um programa nessa meia-noite de semana. Te prepara que tá vindo chuva por aí. E, né, devagar e sempre no trânsito, principalmente, porque a gente sabe que nesse horário o pau tora, o bicho pega, e o trânsito tem que ser colaborativo e tem que ter atenção sempre, sempre, sempre. 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Eu sou o Rogério Melo, tô ficando por aqui. Volto amanhã às 3 da tarde. Beijo pra vocês, fiquem com Deus e até amanhã.
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0: Muito boa noite. E aí, tudo bem? Tudo certo? Na dica de nada resolvido. Tá do jeitinho que eu gosto. Por aqui, Cami Abreu, a sua locutora. Chegando pra te fazer companhia, eu voltei, agora é pra ficar. Tamo na área, hein? Naquele pique, naquela energia caótica que a gente gosta. De presente pra você no final da hora, vale combustível no valor de R$300. A Clube da Gasolina pra você. Vamos à nossa perguntinha de hoje. Hoje é dia 1º de julho, mais um mês. Começando mais um mês e você vai fazer tudo certo, né? Esperamos que você já esteja com essa energia de fazer tudo acontecer da melhor forma possível. Hoje é comemorado o Dia Mundial da Arquitetura.

profissão tão importante. E a gente quer saber o seguinte: qual foi a gambiarra mais genial que você já fez em casa, na sua vida, e que acabou dando certo? Manda pra gente aqui pro 619-9575-0118. E pra gente seguir no nosso sonho do Hexa.

0: Tarde, 6:10.
1: É inevitável.

0: Clube tá bom demais. Tá o som do Backstreet Boys, I Want It That Away. Bélgica e Senegal em campo. Senegal abrindo mais um gol no placar e tá liderando por 2-0. Por enquanto, então, eliminando a Bélgica da Copa do Mundo nessa segunda rodada. Gente, que Copa é essa? Impressionante, bom demais, e você fica sabendo de tudo aqui na sua clube. Vamos pra nossa perguntinha. Hoje é o Dia Mundial da Arquitetura. Qual foi a gambiarra mais genial que você já fez em casa, na sua vida? Conta tudo. Oi, Léo.
1: Rapaz, sobre a enquete, a gambiarra que eu fiz foi no Chevetinho que eu tinha.
0: No Chevette?
1: E deu certo, viu? Foi. Ligou. Emendei, fico com um fio lá. No final deu bom, e a clube me dá gasolina.
0: Não explodiu, né?
1: A clube me dá gasolina. Agora eu quero ganhar essa gasolina.
0: Boa.
1: Eu já tô na reserva, hein?
0: Ixi, Maria.
1: Aqui é clube, tá na clube, tá bom demais. Manda um alôzão pra mim que eu tô ligadão.
0: Valeu, Léo. Um beijo grande pra você. Nosso ouvinte Léo, que é caminhoneiro, já estendo esse beijo, esse abraço para todos os caminhoneiros desse Brasilzão de meu Deus, que sempre levam a sua clube de carona. Cheiro, viu? Vamos seguir com música agora com o Brasil. Bruno Mars, Apathy.

0: Fernando, Matheus e a Helena. Em Taguatinga, um cheiro pro Gustavo, Patrícia e Enzo. No Recanto das Emas tem a Rosana, o Diego e a Valentina. Alô, Naí, Marcos, Lívia, Manuela.
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0: combustível no valor de R$300. A Clube segue dando gasolina pro melhor ouvinte do mundo. Por enquanto, continue interagindo. Manda seu áudio, manda seu áudio. Hoje é o Dia Mundial da Arquitetura. Na nossa perguntinha, qual foi a maior gambiarra? A gambiarra mais genial que você já fez na sua casa, na sua vida. Conta tudo. Oi, Dejanira.
1: Boa noite, Cami.
0: Boa noite.
1: A gambiarra mais certa que eu já fiz até hoje, eu prendi a maçaneta da porta com arame. E eu achei que não ia segurar, mas acredita que segurou por um bom tempo, até que eu troquei a fechadura da porta.
0: Oh, que maravilha.
1: Dejanira Barbosa Ramos, sou de São Paulo. Tá na Clube, tá bom demais.
0: Valeu, meu amor.
1: A Clube da Gasolina.
0: Valeu, meu amor. Aquele jeitinho brasileiro que só a gente sabe, só a gente conhece. É claro, no final sempre dá tudo certo, gente. Obrigada pela participação. Vamos seguir agora com Kelly Clarkson, Breakaway.

notícia que eu tenho pra trazer pra vocês. É impressionante, isso é muito Copa do Mundo. Senegal vinha liderando a partida com 2-0 sobre a Bélgica e já de cara eliminando a Bélgica da competição, mas em apenas 3 minutos de diferença. A Bélgica foi lá e meteu 2 gols empatando o placar, que tá nesse momento 2-2. Temos 7 minutos de acréscimo e tudo indicando para uma prorrogação. Que jogo, meus amigos, que jogo. Vamos lá, liberar agora o vale combustível no valor de R$ 300. Quem se deu bem?

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0: Começando Sequência Clube a partir de agora. Que gente, que loucura. Valendo 5 mil reais pra você gastar do jeito que você quiser. Você que manda, você que escolhe como você vai gastar essa grana toda que a sua clube vai te dar de presente no final da promoção da Sequência Clube, que você segue anotando. 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Combinado? Mas pra isso você tem que seguir interagindo com a gente também, tá? Dia Mundial da Arquitetura. Sim, dia 1º de julho. Essa é a nossa data comemorativa de hoje. Então, qual foi a gambiarra mais genial que você já fez em casa, na sua vida? Conta sobre essas gambiarras geniais que a gente tem.

0: Benson Boone, Beautiful Things, aqui na sua clube. Pode atualizar, hein?
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0: Não perca nada da sequência. Passamos por Adele, Set Fire to the Rain. Também One Republic com Counting Stars. Vambora. Vamos seguir atualizando pra você também sobre a Copa do Mundo. Por enquanto, estamos na prorrogação, tá? 2-2, Bélgica e Senegal. Que isso, gente? Que jogo. Que jogo, meus amigos. Vamos pra nossa perguntinha.
2: Boa noite, Lube. Aqui é a Cristiane de Luciane respondendo a perguntinha: qual é a gambiarra que eu fiz em casa que já deu certo?
0: Sim.
2: Olha, eu acho que alguém já fez, né? Eu fiz e deu certo. Tijolo embaixo do pé da cama. O pé da cama quebrou, eu botei um tijolo. E ficou por muito tempo. Deu certo.
0: O importante é que deu
2: ruim,
0: certo.
2: É ruim, é feio. É, mas deu certo.
0: O importante é que deu certo, Cristiane. Obrigada pela sua participação. Pelo menos consegue dormir tranquila, cama alinhada. E é isso que importa. O resto é o resto, é só detalhe. Vamos seguir agora com Sam Smith. I'm not the only one.

a rádio oficial da música boa, tá aí, Pink Nate Rust, Just Give Me a Reason, bom demais, mandar aquele beijo, aquele alô especial pra Águas Claras, tem o Carlos, Renata e Pietra, no Gama tem a Simone Vinícius e o Rafael, em Valparaíso, Jéssica Cláudia.

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E pra gente passar a régua na sequência, Mr. Mister, anota aí, Broken Wings. Jogo que estava acontecendo, Bélgica e Senegal, num pênalti, Bélgica foi lá e marcou o terceiro gol, jogo está encerrado e numa partida emocionante, a Bélgica de virada na raça foi atrás do prejuízo que estava tomando ao longo de todo o jogo, enquanto Senegal liderava com 2-0 e finaliza a partida eliminando a seleção senegalense, e Bélgica segue agora para a próxima fase da Copa do Mundo FIFA 2026, e você por dentro de tudo aqui na sua clube. Vamos levar

0: levar não, né? 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Parabéns, Carla, se deu bem, garoto. Olha, tenho certeza que esse multiprocessador vai agilizar e facilitar e muito a sua vida na cozinha. Combinado? Você não sai daí, Clube by Night tá chegando.
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começa o Clube by Night com muitos presentes pra você. A partir de agora tem, sabe o que? Uma cafeteira elétrica Mondial Dolce Aroma Digital. Olha só, te mete, hein? Essa cafeteira é maravilhosa, é praticidade. Tem programação pra deixar o seu café fresquinho na hora que você quiser, que você programar. Ai, gente.

18, hoje é Dia Mundial da Arquitetura. Qual foi a maior gambiarra mais genial que você já fez em casa, no carro, na sua vida? Conta tudo pra gente. Deixa eu mandar um beijo especial aqui pro Paulo César, tá em Natal, curtindo a programação da Clube. Um beijo pra você, meu querido. E a gente vai agora para 1986, curtir um clássico que nunca sai de moda. Berlin, Can't Take My Breath Away.

0: Sejam sempre muito bem-vindos. Bom demais ter a companhia de vocês. Vamos pro nosso bate-papo. Hoje é Dia Mundial da Arquitetura, então a gente quer saber qual foi a gambiarra mais genial que você já fez na sua casa, na sua vida. Conta, Adalberto.
1: O Dia Mundial da Arquitetura, Cami, eu fiz uma gambiarra. Eu sabia que ia demorar uns 3 dias pra cama chegar. Aí eu botei 2 tijolos debaixo da cama. Mas não podia se mexer que os tijolos quebravam. Aqui no Bahia Taguatinga, Norte, tá na clube, tá bom demais.
0: Ai, Adalberto, o que que a gente não faz nessa vida, não é? Pra resolver a situação ali de última hora, bom demais, adorei. Vamos

0: Luiz, pra encerrar essa hora do Clube by Night. Luiz Capaldi, Someone You Loved.
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0: E que cafeteira, meus amores! Uma cafeteira elétrica Mondial Dolce Aroma Digital pra você ter aquele café fresquinho todos os dias pra toda a sua família a todo momento. José Oscar Gomes da Paz, da Samambaia, final do telefone 0076, foi o grande sortudo. Parabéns, José! Muito cafezinho, muita resenha boa com esse cafezinho pra você e toda a sua família, tá bom? A Voz do Brasil tá chegando, a gente se encontra na Alexa, no site, no aplicativo, no canal Sky, você escolhe, hein?
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